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dia, estou de volta ao Despertador, sou a Sandra Ferreira. Até às 7 trato da música para dar início em bom a uma nova semana, seja ela de trabalho ou de férias. Vamos a isso, força!

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0: gosto tanto deste fado dos Heróis do Mar. A música está boa, portanto, o dia tem tudo para correr bem ao som da M80, a rádio que toca a música da sua vida. Hoje é dia 13 de julho. Faz anos hoje? Então, muitos parabéns. Quem também está de parabéns é Harrison Ford. Aos 84 anos, continua a ser Indiana Jones para uns e Han Solo para outros. E prova que o verdadeiro estatuto de estrela não tem prazo de validade. Eu adoro o Indiana Jones. E entrei em arqueologia por causa da saga Indiana Jones. Também queria andar à procura de tesouros antigos. Enfim, vamos voltar à música a seguir com S-Express.
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Neste dia, em 1985, dois estádios, um em Filadélfia e outro em Londres, recebiam os super concertos do Live Aid para combater a fome na Etiópia. Foram organizados por Bob Geldof e Mitch Ure e reuniam algumas das maiores estrelas da música. Entre elas, os Queen, U2, David Bowie, Elton John, Madonna, Mick Jagger, Tina Turner, Bob Dylan e Phil Collins, que fez história no Live Aid. Foi o único artista a apresentar-se ao vivo nos dois continentes no mesmo dia. Há mais música na M80 com um dos nomes do cartaz do Live Aid.

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3: Bom dia, bom dia. Início de semana. Eu estou de volta ao despertador, sou a Sandra Ferreira e trato da música até às 7 da manhã, aquela hora especial. A música está boa, vai continuar para que esta semana seja memorável. E vamos à primeira, África. Tô.

O vozeirão de Sónia Tavares, os gifts no Fácil de Entender. Hoje, dia 13 de julho, faz anos que aconteceu o Live Aid, o concerto solidário que juntou alguns dos maiores nomes da música em Londres e também em Filadélfia. E nós podemos ver U2, David Bowie, Elton John, Paul McCartney, os Queen. Foi um dia histórico, visto por mais de 1 milhão de pessoas por todo o mundo. E muitos dizem que foi ali que Freddie Mercury fez a melhor atuação ao vivo de sempre. E pôs toda a gente a cantar.

Lembro-me tão bem como se fosse hoje. Tinha 15 anos. Ficar ali colada em frente à TV. Fui o dia todo nisto. E esta atuação de Freddie Mercury foi absolutamente incrível. Dias que ficam para sempre. Faz hoje anos que aconteceu o Live Aid, em 1985. Estamos de volta à música, vem aí 7 seguidas, sem repetições. Aí a sequência grande vai começar com Simply Red. Hoje vamos ouvir também António Varias.

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0: Tribalistas, na rádio que passa a música da sua vida. Já vamos a caminho das 7. Daqui a pouco a Ana e o Paulo para mais um Manhãs em 80. E às 8h45 chega Susana Romana com Macaquinhos no Sótão. Na sexta-feira foi assim que aconteceu.
1: Então há jogo.
2: Há jogo, sim, senhor. Eu achava que tínhamos genérico para este, mas afinal não temos.
3: Para este não temos.
2: Querem
3: não.
2: Cantar?
3: Queremos.
2: Não. Sim, sim. Gosto não iniciar ao mesmo tempo, mas eu vou focar no sim.
3: Sim. Sim.
1: Então vá.
2: Um, dois, três.
3: Temos músicas ao contrário. Temos músicas ao contrário.
1: Com a Susana.
3: Temos músicas ao contrário.
2: Eu devia chamar-me Mário, que era para rimar com o contrário. Susana. Enfim, vamos a isto. Para quem não sabe, eu vou dizer nomes de músicas portuguesas, todas elas conhecidas, nem todas da nossa playlist, mas todas elas êxitos incontornáveis. E eu vou dizer com palavras que são o oposto das palavras que estão no título. Vamos a isto? Começamos fácil.
1: Ok.
2: Parque de estacionamento da distante.
3: O quê?
2: Parque de estacionamento da prima distante.
3: Ai, da prima!
2: Prima eu não distante, disse o prima, mas vou acrescentar agora. Não está aqui.
1: No,
2: parque de estacionamento da prima distante.
3: O que é o contrário de um parque? É andamento.
1: Parque de estacionamento, estrada.
2: Não.
3: Não, parque de estacionamento é uma coisa parada. Logo, é uma coisa em circulação.
2: Eu estou a ver caras de pessoas que se calhar sabem, não?
1: Deixa-me só dizer, eu vou mandar o Gonçalo Teles vir só para aí às 9h30.
2: Sim. Só para o primeiro. Tenho aqui para aí uns 10 e isto vai dar 10 macaquinhos. Ora bem, nada. Parque de estacionamento. Vocês estacionam o carro num parque de estacionamento.
1: Certo.
2: O parque de estacionamento é um sítio ao sol, onde estaciona toda a gente.
3: Sim.
2: Haverá outro tipo de estacionamento.
3: Ah, subterrâneo.
1: Espera aí que eu... Olha, vamos fazer assim.
2: O que é que dizem os ouvintes?
1: É isso, eu vou pôr... Sem saber o que vem.
3: Garagem da vizinha!
2: Garagem da vizinha.
1: Obrigado, querida
2: Joana. Faz estacionamentos da prima distante. Eu achei que este era fácil.
1: Sim, este é o
2: portanto,
1: fácil.
2: Portanto... Opa, a Joana...
1: Obrigado, querida Joana.
2: Tem... É a Joana do costume. Há uma ouvinte, agora devo admitir que não decorei o nome.
3: Era
2: a Carla. Há uma ouvinte que é incrível neste jogo.
1: O que é grave é que a quantidade de mensagens que aqui chegou e nós a patinar, claro.
3: Joana, tem um dom. Parabéns.
2: Próximo. Meu detestado dia de terça.
3: Meu querido mês de agosto.
1: Claro, vamos!
2: Gosto do Paulo gritar claro quando o Paulo claramente não fazia ideia.
3: Não, eu nem sei.
2: Saltou para as duas cavalitas. Fazia.
3: Não, mas...
2: Meu querido detestado, dia, mês, agosto, terça.
3: Não faz sentido.
2: Claro que faz.
3: Eu fui por não sei porquê.
2: Meu detestado dia 3 ou meu querido mês de agosto, está certo. Falésias.
3: Do amor.
1: Falésias,
3: grutas, dunas.
1: Dunas?
3: Dunas?
2: Há uma musiquinha chamada Dunas, não sei se alguma vez ouviste. É pouco conhecida. Os coteiros nunca tocam nos acampamentos. É normal que não conheças.
1: Nós ficamos tão felizes com isto que até encontramos aqui uma coisa.
4: Ah! Chegou hoje bacana. As músicas estão uma loucura. E o mestre da culinária virou os arroz da agricultura.
2: Eu sabia.
1: É verdade.
2: Chega tarde,
1: obrigada,
2: mas chega muito
1: a nossa
2: tempo.
1: Querida produtora que
2: muito
1: rapidamente
2: obrigada.
1: Pôs isto aqui.
2: Muito obrigada.
3: Afinal, temos genérico.
1: Sim.
2: Que música é Sol Coagulante?
3: Sol da Caparica.
1: Não, peraí. É uma coisa que não coagula.
3: Lua.
1: Uma coisa que não coagula. Calma.
3: Fluida.
1: É fluido.
3: Lua fluida.
1: Peraí. Tu disseste Sol.
3: Disse
2: sim,
3: Sol.
2: Então é Lua.
3: Não necessariamente.
2: Noite fluida.
3: Não necessariamente.
2: Escuridão fluida.
3: Toca fluida.
2: Pensa em clima.
3: Ah, nuvem fluida.
1: Lua, sol,
3: nuvem, chuva.
1: Que nódulos.
3: Chuva no telhado.
2: Chuva no telhado.
3: Vento no portão. E eu aqui.
1: É uma bolha.
3: Nesta solidão.
2: Sol.
1: Não sei.
2: Coagulante.
3: Então é lua.
2: Não é lua!
1: Vamos fazer assim. Ah, se assim, há ouvido. Chuva ai, dissolvente, claro.
2: Chuva dissolvente.
1: É que basta olhar para a esquerda. Basta olhar para
2: eu
1: a esquerda.
2: Eu adorava. É assim, nós um dia temos que fazer este jogo e colocar câmaras dentro dos carros dos ouvintes, só para eu saber que nomes é que os ouvintes nos chamam.
1: Desculpa.
2: Porque eu acho que deve haver pessoas a berrar com o carro. Com o carro.
1: Sim.
2: Com o autorrádio, de uma maneira.
3: Que estúpidos.
2: Vamos ao próximo.
3: Vê se telepaticamente a coisa surge.
2: Cidade do ódio.
3: Então é noite feliz.
1: Cidade do amor.
3: Da felicidade, noite da felicidade.
2: Cidade amor. É uma noite.
1: Não, amor. Não é do ódio. O oposto do ódio é amor.
2: Do
1: tem que
2: ódio.
1: Ser amor.
3: Então sim. É aldeia.
1: Da cidade, aldeia da paixão.
2: Ok, do amor está certo.
3: Aldeia sim. Do amor.
1: se não é, se não é cidade, é país.
3: Parque do Amor.
2: Pensa em músicas,
1: é
2: caramba.
1: Bairro do Amor!
2: Bairro do Amor!
1: Do Palma,
2: está claro, certo!
1: Claro. É que nós estamos a tentar sempre pensar as músicas. Nós pensamos as músicas, nós limpamos isto, Ana.
3: Vamos agora. Estás a falar comigo? Eu já acertei duas, pá.
1: Esta, quem é que meteu lá dentro? Quem foi?
3: Eu já acertei duas, já estou aqui montada.
2: Escadas
3: no...
2: da vergonha.
3: Escadas.
1: Do orgulho. Uma pessoa. Orgulho.
3: Exato. Rua do Orgulho.
1: Não, calma, essa foi do Palma.
3: Escadas.
1: Orgulho.
3: É orgulho.
2: Se vocês não vão de escadas, não é orgulho.
1: Eu vou ouvir.
2: Elevador da Glória. Elevador da Glória.
3: Mas eu vou confessar, eu tenho uma visão muito boa.
2: Leste ali.
3: E há ali um ouvinte que escreveu Elevador da Glória e eu li.
2: Escadas, elevador, vergonha, glória. Claro. Elevador da Glória.
3: Claro. Quem é que foi? Quem é que foi que escreveu Elevador da Glória? Que eu consegui ver.
2: Nós temos que jogar isto.
3: Oh, Nuno. Escreveu e eu consigo ver. E eu ainda estou a 2 metros do computador.
1: Espetáculo.
2: Equilíbrios e rotinas.
1: Pronto.
3: Trapézio. Equilíbrio. Equilíbrio, portanto, é desnorte.
1: Rotinas. Rotina. Se alguma coisa não tem rotina, quer dizer aleatório. Rotina. Equilíbrios, desequilíbrio.
3: Equilíbrio tem que ser.
1: Desalinhados delfins?
2: Não.
1: Tentei.
2: É equilíbrios e rotinas, por isso é.
1: Então vamos lá.
2: Tal como isto é uma coisa e outra.
3: Áudio.
1: Vocês viram o que é que chegou aqui?
3: É que foi logo rápido.
1: Pois.
5: Taras e manias.
2: Taras e manias, está correto.
3: Como é que vocês conseguem?
1: Este passou a ser o jogo preferido dos nossos ouvintes.
2: Pá, nós temos que organizar a maneira dos ouvintes virem cá jogar isto com vocês. Sim. Temos que fazer isso urgentemente. Peixe de gelo.
3: Peixe. Peixe, o contrário de peixe é carne.
2: Sim, estás a pensar bem.
3: Carne.
2: A palavra
3: de
2: não
3: gelo.
2: É carne, mas estás a pensar bem.
3: Descongelado.
1: É um animal.
3: Não, é carne.
2: É um animal.
3: É um animal.
1: Como faz lá outra vez?
2: Peixe de gelo.
3: Vaca de sol.
1: Quase. Vaca de fogo!
2: Vaca de fogo!
1: Nós adoramos, pá, os dois.
2: Eu adoro como vocês gritam com o outro, gritam comigo, gritam com toda a gente. Vamos ao último.
1: Com muita pena nossa, ficas a saber.
2: A mente é que lucra.
3: O corpo é que paga!
1: O corpo é que paga!
2: O corpo é que paga!
3: Até vou pular.
1: Boas gatanas, namorada, boas gatanas.
2: Respira em fundo.
4: Chegou hoje gatanas. As músicas estão uma loucura. E o mestre da culinária virou os arrojos da agricultura.
2: Não só tinha o genérico, como tinhas o genérico incrível.
1: Eu amo este genérico, pá. 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
0: off me, you damn 38. E foi assim na sexta-feira. Hoje há mais, às 8h45 da manhã. 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
1: Neste dia, em 1991, Bryan Adams chegava ao primeiro lugar da tabela de singles do Reino Unido com Everything I Do It For You, e por lá ficaria ao longo de 16 semanas consecutivas. A música foi escrita para o filme Robin Hood, O Príncipe dos Ladrões, com Kevin Costner, e ganhou o Grammy de Melhor Canção Escrita para Cinema. Há mais música na M80 com Bryan Adams.

0: Olá, bom dia, são 7 da manhã e agora vamos lá arrancar as manhãs da manhã. Amanhã de segunda-feira começamos pelas notícias. Miguel Aia, claro, começamos por ti, bom dia também para ti. E houve um incêndio em Camarate.
1: Bom dia, um fogo destruiu na última noite parte de dois armazéns na zona industrial de Camarate, no concelho de Loures. Luís Martins, comandante dos bombeiros voluntários de Camarate, suspeita de fogo posto e dá conta dos estragos.
2: Aquilo que ardeu foram duas fachadas de dois armazéns contínuos, duas perdas de duas viaturas, uma total e uma parcial. De resto são resíduos de paletes, plástico como de madeira, são as únicas coisas que realmente arderam. É estranho uma hora destas e principalmente o incêndio desta natureza. Ao longo destas semanas é muito estranho, a temperatura está a nosso favor, não está temperaturas altas nem nada, por isso é muito estranho a origem, mas por isso é que eu digo, é importante a Polícia Judiciária no local para investigar.
1: Ninguém ficou ferido neste incêndio, que foi dominado rapidamente. No combate chegaram a estar mais de 60 operacionais. Portugal envia hoje 8 toneladas de medicamentos para a Venezuela. Vão seguir num avião da TAP, com hora de partida agendada para as 10 da manhã. O objetivo é apoiar na resposta à emergência humanitária causada pelos dois sismos do mês passado. O último balanço aponta para mais de 4.300 mortos e 19 mil desalojados. O Ministério Português dos Negócios Estrangeiros subiu, entretanto, o número de portugueses lusodescendentes mortos. É agora de 114, sendo que 54 cidadãos portugueses continuam desaparecidos. O ministro da Administração Interna garante que não houve favorecimentos a um empreiteiro. Foi contratado para fazer obras na Polícia Judiciária quando Luís Neves era diretor nacional da Judiciária. O mesmo empreiteiro está agora a remodelar um imóvel particular do ministro. Luís Neves garantiu ontem em entrevista à TV que não conhecia o empreiteiro na maioria dos contratos com a Judiciária.
3: Assinei centenas de contratos. Mais de 70% da contratação com este senhor eu não o conhecia. Foi contratado como centenas de outras empresas. Os contratos que vieram a seguir são contratos que decorrem num segundo contrato. As faturas que eu tenho estão, não é faturas, na autoridade tributária. De materiais que eu adquiri, foram declaradas às finanças. Portanto, há um fornecedor e há aquilo que foi fornecido.
1: A notícia foi avançada na sexta-feira pelo semanário Nascer do Sol. Entre 2020 e 2025, a empresa do empreiteiro recebeu quase 2 milhões de euros para obras na Polícia Judiciária. O Exército dos Estados Unidos diz que foi concluído mais uma vaga de ataques contra o Irão na última noite. Explica que o objetivo é impedir de Irão de atacar navios no Estreito de Hormuz. Os norte-americanos dizem ter atingido sistemas de defesa aérea, radares, equipamentos de mísseis e drones, além de pequenas embarcações. O Irão diz que retaliou e fala em ataques contra bases dos Estados Unidos no Bahrein, Kuwait e na Jordânia.
0: Tem notícias da bola do Mundial?
1: Não há. Hoje não. Amanhã sim, amanhã teremos. Não houve nada. estás com saudades do Mundial.
0: Fico um pouco sentido contigo, mas está tudo bem.
1: Pronto, é amanhã. Bem. Amanhã pronto. Temos, né?
0: Já temos, sim, senhor. Miguel, meia hora e voltamos
1: é
0: a falar.
1: Mesmo, até já.
0: Daqui a pouco o tempo e o trânsito.
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6: E agora são 7 horas 7 minutos. Cláudia Capela, bom dia.
7: Olá, muito bom dia.
6: Colega, como está? Como foi esta semana?
7: Foi boa, sim, a trabalhar.
6: Bem.
7: Mas, pois,
6: esteve ali, mais ao, esteve ali mais ao fundo do corredor.
7: É verdade,
6: vá,
7: é
6: diga,
7: verdade.
6: Colega, assuma, colega.
7: andei por outras, por outros lugares,
6: estiveste armada,
7: digamos
6: em
7: assim.
6: Armada em comercial, digamos assim. Bom, Cláudia Capela, diz-nos lá, o trânsito como é que está?
7: Estamos a começar a semana com um acidente na Moita, na A33. Prudência, na aproximação ao quilómetro 29, via esquerda cortada, no sentido Casas Velhas Montijo. Pode encontrar neste local maior resistência, circula com muita precaução. A caminho da ponte 25 de Abril, o trânsito já está mais intenso, já está a ficar lento na zona dos viadutos do Feijó, principalmente zona do primeiro viaduto, Norte Almada, acesso à Praça das Portagens, já com intensidade também nos acessos do IC20, Centro-Sul. No IC19 há também já mais movimento, Sintra-Lisboa, abrandamento na descida de Queluz, e a informação de acidente em resolução na Berma, ainda assim prudência entre a área de serviço de Santarém e Torres Novas na Autoestrada do Norte ao quilómetro 88 no sentido Lisboa-Porto. Chegada à cidade do Porto, já mais movimento em Gaia na A44 e na via de cintura interna também alguma resistência. Boa Vista, acesso a Francos e esta hora mais trânsito também no final da A3 na chegada à via de cintura interna Braga-Porto. Ao longo do dia disponível a linha grátis da M80 800 20 20 10.
6: Até já, Cláudia, já voltamos a falar. Ora bem, previsões do tempo para hoje. Iana, só que nada. Se bem que já precisávamos de algumas tréguas, convenhamos. Bom, vamos lá então. Se é pouco nublado, há algumas nuvens aqui no norte e no centro até ao final da manhã e ainda a possibilidade de chuva fraca, sobretudo nas zonas mais litoral, também durante a parte da manhã. Portanto, hoje é possível que chove em alguns pontos do país, nomeadamente nas zonas mais litoral. Quanto a temperaturas, sim, grande parte do país teve aqui uma pequena descida das temperaturas e já estamos em valores propriamente mais normais. 23 é a máxima para Viana do Castelo e para o Porto, 24 para Ponta Delgada e para Sines, 25 para o Funchal, Aveiro, Leiria e Sagres, 26 para Braga, Guarda, Viseu, Coimbra, Faro e também para o Porto Santo, 27 para Lisboa e Setúbal, 28 a marcar hoje em Vila Real, 29 para Bragança e Porto Alegre, 30 para Beja e Santarém, 31 para Évora e também para Castelo Branco. Olá, e que tal? Esse fim de semana foi bom? Sim, espetáculo. Hoje toda uma Ana Moreira que tirou o dia, está de folga, amanhã já está de regresso. Vai juntar-me então a Susana Romana e o Paulo Rico e daqui a pouco, perguntas que têm uma resposta praticamente impossível. Vou-lhe fazer uma pergunta já a seguir, que eu acho que a resposta é quase impossível dar. Quase impossível dar. Sai daí, conto-lhe tudo já a seguir. Tem que ver com o Harrison Ford. Fine and Cannibals agora, She Drives Me Crazy nas manhãs da M80. Bom dia, boa segunda-feira, vamos lá, começar uma nova semana.

7:13. Olá, bom dia, boa segunda-feira, uma boa semana. Claro que seja acompanhado das manhãs, né? 80, muito e muito obrigado. Ora bem, segunda-feira, 13 de julho, faz anos hoje um dos meus atores favoritos de sempre, a par de Tom Hanks. Harrison Ford faz hoje 84 anos. E para hoje resolvemos fazer esta pergunta, que não é de resposta nada fácil. Se pudesse entrar numa aventura ao lado de Harrison Ford, escolhia de um lado o Indiana Jones, portanto, andava à procura de tesouros, de relíquias, do Santo Graal. Portanto, fazia parte da história, viajava inclusivamente na história, no tempo, aliás, e na história também, não é? Portanto, de um lado Indiana Jones, sempre com sentido de humor e com uma pinta absolutamente incrível. Viajava pelo mundo inteiro, escolhia o Indiana Jones, ou do outro lado, fazia parte de uma das aventuras e histórias mais incríveis do cinema, o Star Wars, e estava ao lado o Han Solo. Incrível como este homem faz duas das personagens mais incríveis e transversais da história do cinema. Han Solo e Indiana Jones. Portanto, qual destes dois escolhia para estar ao lado de uma aventura? Deve estar a sentir o mesmo que eu, a pensar muito na altura de dar a resposta. Que me perdoe George Lucas, porque eu adoro o universo Star Wars. Que me perdoe Han Solo. Que me perdoe Chewbacca.

0: 7 horas e 19 minutos, bom dia, uma excelente segunda-feira com as manhãs da M80. Começa uma nova semana, 13 de julho, segunda-feira, começo logo com perguntas difíceis. Peço desculpa, aliás, perguntas mais do que difíceis, perguntas praticamente impossíveis de serem respondidas. Portanto, hoje, 13 de julho, faz 84 anos, talvez, sim, a par de Tom Hanks, um dos meus atores favoritos, Harrison Ford, e portanto a pergunta para hoje é se pudesse entrar numa aventura ao lado de Harrison Ford, escolhia de um lado Indiana Jones ou escolhia do outro lado o Han Solo em Star Wars. Não é fácil a escolha. Eu que adoro cinema, eu que adoro Harrison Ford e adoro os dois universos, portanto, tanto Indiana Jones como do Star Wars, adoro, adoro, adoro. A escolha é quase impossível. Já pedi desculpa ao George Lucas, ao John Williams, ao Chewbacca, até ao Darth Vader. Peço desculpa porque de facto é um universo incrível, mas eu escolheria, para entrar numa aventura, escolher Indiana Jones. Há ali eventualmente qualquer coisa mais possível até de acontecer, se calhar, do que o Han Solo. Portanto, eu escolhi. E diga-me lá agora, desse lado, através do 910, 25, 80, 81. Alô, Carla,
1: sem
0: bom dia.
1: Sem dúvida alguma, Indiana Jones e o seu macaquinho. Sem dúvida. Tenham um bom dia e uma boa semana. Beijinhos e abraços.
0: Sem dúvida nenhuma. Para si foi fácil, Carla. Estou a ver que não deve ser assim, eventualmente, muito fã, se calhar, do universo Star Wars.
2: Sem dúvida, Indiana Jones. Pois. Porque eu sempre fui uma mulher aventureira.
0: Muito bem.
2: Atiro-me à vida para o que der e vier, e portanto isso diz-me mais do que o outro filme. Muito obrigada.

0: Beijocas grandes.
1: Obrigado, obrigado, Brasil. O outro filme é a saga Star Wars.
2: Bom dia, 80, daqui a fala Carlos Costa de Viseu. Eu escolheria, sem dúvida, o Indiana Jones. Sem dúvida. Acho que foi aquele que me marcou mais em toda a carreira do Harrison Ford. Bom dia para vocês, vocês são espetaculares. Obrigado pela companhia.
1: Obrigado, obrigado nós, Carlos. De facto, há ali talvez aquele 1% que me faz também pender para o Indiana Jones. E eu adoro o universo Star Wars, mas aquele universo das descobertas, das conquistas, dos tesouros, da caça ao tesouro, da parte histórica do Indiana Jones, há ali qualquer coisa, de facto, há.
3: Bom dia, Paulo.
1: Alô, Leonardo.
3: Eu, sem dúvida, também pedi desculpa a Harrison Ford, que num de umas aventuras foi num dos períodos que eu gostava de visitar, que era a Segunda Guerra Mundial.
1: Exato.
3: Mas prefiro Star Wars.
1: Percebo.
3: E voar num Millennium Falcon.
1: Chifa.
3: Bom dia, Leonardo de Sintra.
1: Eu percebo, Leonardo, é isso mesmo. Pedi também desculpa ao Indiana Jones. Portanto, vamos lá, faça a sua escolha. Parabéns a Harrison Ford, sim. E se pudesse entrar numa aventura lá de Harrison Ford, escolhia Indiana Jones ou Han Solo. Agora, Daft Punk. The Legend of the...

0: 7 horas e 25 minutos, bom dia. Segunda-feira, uma pessoa tem logo que fazer pensar, tem logo pensar em perguntas difíceis e respostas difíceis. Segunda-feira, 13 de julho, hoje aqui nas manhãs da M80, estou-lhe a perguntar a propósito dos 84 anos de Harrison Ford. Sim, faz hoje anos o Indiana Jones e o Han Solo. E portanto, se tivesse que escolher um dos dois para entrar numa aventura, qual é que escolhia? Indiana Jones ou Harrison ou Han Solo?
1: Epá, essa tua pergunta hoje é muito difícil. Pronto, eu sou completamente fã de Star Wars desde criança, ao ponto de ter a coleção completa em Blu-ray. Eu adoro Star Wars, mas também Indiana Jones. Epá, e olha, eu vou dizer uma coisa. Eu sempre quis ser um Indiana Jones, pois, aquilo é uma coisa espetacular. Sim. Portanto, por muito que eu adore Star Wars, eu queria viver uma aventura do Indiana Jones.
0: Eu acho que é exatamente isso que eu sinto também. Eu adoro o universo Star Wars, que é um sonho, mas ter uma aventura lá do Indiana Jones, nada deve estar acima disso, se calhar.
2: Bom dia, maltinha da M80.
0: Bom dia,
2: Paulo. Chewbacca. Escolho Star Wars. Okay, sou fã da saga. Fecha. Sou uma consumidora doentia de Star Wars.
0: Obrigado, Soraya. E de facto também, por outro lado, lá está, poder pilotar a Millennium Falcon, poder estar lá em participar em todo esse universo, está nos Stormtroopers, Chewbacca, o Yoda.
3: Bom dia, é M80.
0: Olá, Gabriela.
3: Hoje também faço anos. Parabéns a todos os que fazem aniversário no dia de hoje. Eu escolho Harrison Ford. Obrigado.
0: Ok, boa escolha, exatamente. Então vá, boa escolha. Eu, olha, Gabriela, entre Han Solo ou Indiana Jones, ou Indiana Jones, aliás, eu escolhi a Gabriela, ok? Um grande beijinho, parabéns. E Indiana Jones ou Han Solo, qual é que escolhia? 910, 25, 80, 81. Não é fácil a escolha. Daphne nas manhãs da M80.

0: Duffy, para começar a semana aqui com as manhãs da 80 neste Mercy. Bom dia, são 7:30, já a seguir o tempo e o trânsito, para já atualizamos as notícias, a edição é feita pelo Miguel Aia. Miguel, há conselhos em perigo máximo de incêndio rural.
1: São 8 e ficam nos distritos de Vila Real e Bragança. Há também mais de 80 concelhos de 13 distritos em perigo muito elevado e elevado de incêndio. Um fogo destruiu na última noite parte de dois armazéns na zona industrial de Camarate, no concelho de Loures. O comandante dos bombeiros voluntários de Camarate diz que as fachadas ficaram destruídas. Luís Martins suspeita de fogo posto.
2: É estranho uma hora destas e principalmente o incêndio desta natureza. Ao longo destas semanas é muito estranho, a temperatura está a nosso favor, não está temperaturas altas nem nada, por isso é muito estranho a origem, mas por isso é que eu digo, é importante a Polícia Judiciária no local para investigar.
1: Ninguém ficou ferido neste incêndio, que foi dominado rapidamente no combate. Chegaram a estar mais de 60 operacionais. Subiu para 13 o número de mortos na sequência do incêndio em Almeria, no sul de Espanha. Morreu uma mulher de 93 anos, que estava entre os feridos graves. O fogo destruiu 7 mil hectares de floresta na região da Andaluzia. O exército dos Estados Unidos diz que foi concluído mais uma vaga de ataques contra o Irão na última noite. Explica que o objetivo foi impedir Teherão de atacar navios no Estreito de Hormuz. Os norte-americanos dizem ter atingido sistemas de defesa aérea, radares, equipamentos de mísseis e drones, além de pequenas embarcações. O Irão diz que retaliou e fala em ataques contra bases dos Estados Unidos no Bahrein, Kuwait e na Jordânia. Morreu o ator neozelandês Sam Neill, que participou em filmes como o Jurassic Park, o Piano ou a série Peaky Blinders. A informação foi divulgada hoje pelos familiares num comunicado. Sam Neill morreu aos 78 anos, depois de ter recuperado recentemente de um cancro.
0: Sim, altamente recente, não é?
3: Olha, não vinha para essa.
0: Foi...
3: Não vinha para essa.
0: Sam
1: Cerca
0: Neill,
1: de uma hora, acho
3: que sempre, sempre que eu ouço esse nome, a minha cabeça leva-me sempre a um sítio. Ele levantar-se de um jeep, olhar assim para o horizonte e olhar para dinossauros.
1: Exatamente.
3: E eu ouço sempre a música do John Williams, o Jurassic Park. Incrível. É. Depois, mais recentemente, o Peaky Blinders, que faz um papel inacreditável.
1: Sim.
3: Da Peaky Blinders também.
1: Sim.
3: Olha, não estava à espera.
1: É assim, infelizmente acontece.
3: Miguel, meia hora e voltamos a falar.
1: É isso mesmo, Paulo. Até já, um abraço.
3: Ó, Cláudio, como é que está o trânsito?
4: A esta hora já está a ficar mais lento. Principais acessos a Lisboa e ao Porto, com essa informação esta manhã de acidente logo a seguir ao acesso da Moita, ao quilómetro 27 na A33, é no sentido Casas Velhas Montijo, no local via esquerda cortada, circula com precaução, e depois já transita a ficar mais compacto na zona do Montijo, no acesso à Ponte Vasco da Gama. A caminho da 25 de Abril, agora fila viadutos do Feijó, também lentidão nos acessos sonados ao entre Terceira e Queluz para a reta dos comandos da Amadora e em Piramanique no IC19. Também já muito compacto entre São João da Talha e o acesso ao Norte de Sacavém na Autoestrada do Norte e entre Telheiras e Sete Rios no eixo Norte-Sul, com maior resistência na segunda circular na Encarnação em direção ao aeroporto e no sentido inverso a seguir ao viaduto do eixo Norte-Sul, Campo Grande, Calvanas. Também já mais trânsito esta hora no acesso a Lisboa pela calçada de Carris e no ramo de ligação da A8, Frielas para o túnel do Grilo. Quanto à cidade do Porto, também já trânsito lento, na A3 em Águas Santas, saídas para a circunvalação IVCI, está a ficar com trânsito lento no sentido Freixo a Rábida, a seguir ao Nó de Bom Joia, mais compacto a partir dessa zona, e depois lentidão, Estádio do Dragão, Andas para A3, sentido inverso na passagem pela Boa Vista em direção a Francos, lento na A28 na Ponte Lessa para a Avenida AEP, e já ficar também compacto entre Coimbrões, Canidelo e o acesso ao tabuleiro da Ponta Rábida na Autoestrada do Norte. Troca de informações disponível na nossa linha grátis 820-2010.
3: Olha, até fiquei destabilizado com aquela notícia Sam Neill. Olha, temos o tempo, passou aqui a parte do patrocínio do trânsito. O trânsito que nem é muito atento, lá está, é uma oferta continental. Cláudia, em meia hora voltamos a falar, certo?
4: Até já.
3: 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Quanto a previsões do tempo para hoje, Céu pouco nublado, com mais nuvens a norte e centro até ao final da manhã. Aqui possibilidade de chuva fraca no litoral até ao final da manhã também. Quanto a temperaturas mais baixas, de facto, 23 para Viana do Castelo e para o Porto, 24 para Ponta Delgada e para Sines, 25 para o Funchal, Aveiro, Leiria e Sagres, 26 para Braga, Guarda, Viseu, Coimbra, Faro e também para o Porto Santo, 27 para Lisboa e para Setúbal, 28 para Vila Real, 29 para Bragança e Porto Alegre, 30 para Beja e Santarém, 31 para Évora e para Castelo Branco. Ora bem, estamos agora a 24 minutos das 8 da manhã, manhã de segunda-feira, 13 de julho. Está hoje de parabéns um dos mais queridos atores e mais heróicos de sempre, atores da nossa história. Harrison Ford faz hoje 84 anos, portanto é mesmo celebrar a vida. E a pergunta é, se tivesse que entrar e se pudesse entrar numa aventura ao lado de Harrison Ford, escolhia de um lado o Indiana Jones, portanto, aquela parte histórica, aquela parte dos objetos, das relíquias, de ser professor de arqueologia também. Portanto, passar por períodos incríveis da história, a Segunda Guerra Mundial, viajar no tempo. Portanto, ir à procura do Santo Graal. Ou, por outro lado, escolhi entrar numa das sagas mais incríveis e aventuras mais incríveis da história do cinema. A aventura intergaláctica mais espetacular de sempre. Han Solo. Escolhi o Han Solo. Portanto, de um lado Indiana Jones, do outro lado Han Solo, no Star Wars. Uma aventura ao lado de quem? Quem é que escolhia? A escolha não é fácil, eu sei. Eu que sou um amante de Star Wars, é tão difícil, mas escolhia por 1% a mais o Indiana Jones, porque fazer parte da história, lá está, e poder fazer aquelas, andar à procura daquelas relíquias e tesouros e caça ao tesouro deveria ser absolutamente inesquecível. Portanto, diga-me lá, através do 910 25 80 81, quem é que escolhia? Alô, Alfredo!
5: Sinceramente, é, o universo Star Wars fascina-me e sou fã de Kill. Conduzir o Millennium Falcon era o Han Solo, sinceramente.
3: Percebo perfeitamente isto. E sentar-se no cockpit da Millennium Falcon, a nave do Han Solo, devia ser qualquer coisa de espetacular.
6: Indiana
3: também.
6: Jones, espetáculo. É recordar os tempos de adolescência. Muito bom. Um abraço para todos. E fala Hugo de Lisboa.
3: Obrigado, grande Hugo. Eu acho que isto chega ao final do dia e fica ali 50-50. 910, 25, 80, 81. O que é que não fica 50-50, mas fica 100? É gostarmos desta música. Spin Doctors. Gosto mesmo muito. Two Princes, nas manhãs da M80.

0: longe a música da sua vida nas manhãs da M80. Bom dia, amanhã de segunda-feira, 18 minutos agora das 8 da manhã. E bem-vindo.
1: Perguntas difíceis logo uma segunda-feira, a estas horas da manhã.
0: É o quê? 84 anos para Harrison Ford, está hoje de parabéns, um dos meus atores favoritos. E se pudesse entrar numa aventura ao lado de Harrison Ford, escolhia de um lado Indiana Jones ou Han Solo. Adoro os dois universos, cresci a ver os dois universos. Sou um amante apaixonado de Star Wars, adoro. Mas, sim, há aqui um mas. No meu caso, mais 1% para Indiana Jones, porque de facto deve ser inacreditável, deveria ser inacreditável poder estar ao lado de Indiana Jones numa daquelas aventuras. É, faço-lhe exatamente a mesma pergunta, sei que a resposta não é fácil, mas conto consigo aqui através do WhatsApp.
2: Bom dia, M80, bom dia.
0: Ricardo, alô.
2: Epá, a minha resposta é muito simples. Entre Indiana Jones e Star Wars...
0: Bom dia, Chewbacca, então. Portanto, universo Star Wars, Ricardo. Obrigado.
3: Bom dia. Han Solo todos os dias.
0: Okay.
3: Han Solo, Star Wars. Não há outra coisa, a Star Wars.
0: Epá, mas okay. Indiana Jones.
3: Ah, mas às vezes podemos pensar que podia haver outra alternativa. Não há Star Wars, está bem? Star Wars.
0: O Indiana Jones poder ter aquelas aventuras e percorrer a história. Epá.
4: Olá, bom dia a todos. Olá, Paulo.
0: Bom dia, Sara.
4: Então, logo de manhã, uma pergunta destas.
0: Peço desculpa.
4: Como é possível escolher?
0: Mas tem de ser.
4: De um lado um, de um lado outro. São todos espetaculares, qualquer uma das personagens. Posso ficar com um de manhã, outro de tarde? Posso? Não.
0: Não.
4: Ok. Então eu vou mais para o universo Star Wars. Eu escolheria o Han Solo. Beijinhos okay. Para todos, okay. Bom dia.
0: Um grande beijinho, obrigado. A escolha não é fácil, peço desculpa, sim, eu sei. São perguntas difíceis logo assim para abrir a pestana.
5: Bom dia, Angélica, Gomes
0: Marques. Olá, Angélica.
5: Indiana Jones, sem dúvida. Aventuras ao lado do Indy. E poder eliminar alguns nazis. Bom dia, boa semana.
0: Bem visto. Bom argumento, muito bom argumento.
6: Bom dia, M80. Com Harrison Ford teria que ser... O Indiana Jones, mas isso é óbvio. Esta pausa foi só um suspense. Aqueles filmes eram míticos para transportar a nossa imaginação para além do normal.
0: Verdade.
6: Boa semana, M80.
0: Boa pausa técnica, Fábio. Reveloso.

0: Close, não há estrelas no céu, a tocar nas manhãs da 80. Olá, bom dia, segunda-feira, 13 minutos das 8 da manhã, uma boa viagem, boas férias, se for o seu caso. Hoje, segunda-feira, logo assim para começar o dia, perguntas muito difíceis de responder. Harrison Ford faz hoje 84 anos, está de parabéns, é um dos meus preferidos de sempre. E a minha pergunta para si, e que lhe faço, e também já respondi, atenção, a pergunta não é fácil, não. Portanto, se pudesse entrar numa aventura ao lado de Harrison Ford, escolhia de um lado o Indiana Jones ou o Han Solo? Eu já escolhi com muita dificuldade, adoro os dois universos, adoro o universo Star Wars, com 51% de percentagem de preferência, ganharia o Indiana Jones, porque de facto aquela parte de entrar na história, para mim, contava muito. Portanto, através do WhatsApp, diga-me que escolha é que fazia.
1: Mas quem é que disse que a pergunta não era fácil? A pergunta é simples e a resposta é mais simples.
0: Será?
1: Quem é que não quer fazer a Castle Run abaixo de 13 parsecs?
0: É verdade.
1: É lógico que quer andar de Millennium Falcon no Star Wars. Claro, Princesa Leia, R2-D2, C-3PO, Luke Skywalker. Pá, é muito. Por milhões, assim.
0: Aqui um conhecedor. Muito obrigado. Muito obrigado pela sua mensagem.
2: Bom dia, Paulo. Daqui fala o João de Lisboa. Sem dúvida... o nosso grande Indiana Jones. Kalima Shaptide.
0: verdade, isso era no Templo Perdido, essa parte.
3: Bom dia, 80. Entre as aventuras do Indiana Jones ou Star Wars,
4: definitivamente Indiana Jones. Personagem incrível, adoro os filmes, já revi mais de 20 vezes. Sim. Toda a saga de Indiana Jones e continuo a adorar as aventuras de Indy. Espetacular, boa semana, M80, muito sucesso para vocês.
0: Obrigado, querida Mara, uma boa semana também para si. De facto, a escolha não é fácil, mas continuo a contar com as suas mensagens aqui através do WhatsApp. 11 minutos, agora das 8 da manhã, daqui a pouco vai poder ouvir os Bee Gees com Night Fever, assim para começar bem o dia.
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0: 3 minutos agora das 8 da manhã. Bom dia, uma excelente segunda-feira com as manhãs da 80, claro, de preferência, obviamente. Um bom trabalho, então vá, boas férias para o seu caso. Hoje, 13 de julho, dia em que Harrison Ford faz 84 anos, um dos meus atores favoritos, a par do Tom Hanks. Faz anos Indiana Jones e Han Solo ao mesmo tempo, e eu adoro os dois universos, e portanto a pergunta é, hoje é para si. Não é fácil a resposta, não é fácil, acho eu. Se pudesse entrar numa aventura ao lado de Harrison Ford, escolhia de um lado Indiana Jones ou escolhia do outro lado o Han Solo?
1: Uma escolha interessante, principalmente para a geração X, exato, da década de 80. Nascemos, aliás, crescemos,
0: nascemos e crescemos
1: com
0: é
1: os heróis da Star Wars e com o Indiana Jones, não é? É uma escolha muito difícil. Contudo, a minha escolha teria de pender para o lado do Indiana Jones, porque a época da história mundial, de 1939 a 1945, é uma das minhas épocas preferidas da história. Portanto, Indiana Jones, sem dúvida, seria a escolha.
0: Obrigado, Sérgio. Percebo muitíssimo bem, porque também sou um fã, confesso e absoluto, da saga Star Wars e de todo esse universo, mas parte da história mexe-me também muito comigo. E aquele professor, o Indiana Jones, tinha qualquer coisa. E tem qualquer coisa, felizmente. Humanos, Maria Albertina, nas manhãs de M80. Bom dia, boa viagem.

0: somos nós, bom dia. E agora são 8:02, é a altura de olhar novamente para as notícias. Miguel Aia a fazer a edição das 8. Miguel, Portugal vai ajudar a Venezuela.
1: Vai ajudar com 8 toneladas de medicamentos que seguem hoje num avião da TAP. A hora de partida é às 10 da manhã. O objetivo é apoiar na resposta à emergência humanitária causada pelos dois sismos do mês passado. O último balanço aponta para mais de 4.300 mortos e 19 mil desalojados. O Ministério Português dos Negócios Estrangeiros subiu, entretanto, o número de portugueses luso-descendentes mortos é agora de 114, sendo que 54 cidadãos portugueses continuam desaparecidos. Um fogo destruiu na última noite parte de dois armazéns na zona industrial de Camarate, no concelho de Loures. O comandante dos bombeiros voluntários de Camarate diz que as fachadas ficaram destruídas. Luís Martins suspeita de fogo posto.
2: É estranho uma hora destas e principalmente o incêndio desta natureza. Ao longo destas semanas é muito estranho, a temperatura está a nosso favor, não está temperaturas altas nem nada, por isso é muito estranho a origem, mas por isso é que eu digo, é importante a Polícia Judiciária no local para investigar.
1: Ninguém ficou ferido neste incêndio, que foi dominado rapidamente. No combate chegaram a estar mais de 60 operacionais. O Ministro da Administração Interna garante que não houve favorecimentos a um empreiteiro. Foi contratado para fazer obras na Polícia Judiciária quando Luís Neves era diretor nacional. O mesmo empreiteiro está agora a remodelar um imóvel particular do Ministro. Luís Neves garantiu ontem, em entrevista à TVI, que não conhecia o empreiteiro na maioria dos contratos com a Judiciária.
3: Assinei centenas de contratos. Mais de 70% da contratação com este senhor eu não o conhecia. Foi contratado como centenas de outras empresas. Os contratos que vieram a seguir são contratos que decorrem num segundo contrato. As faturas que eu tenho estão, não é faturas, na autoridade tributária. De materiais que eu adquiri, foram declaradas às finanças. Portanto, há um fornecedor e há aquilo que foi fornecido.
1: A notícia foi avançada na sexta-feira pelo semanário Nascer do Sol. Entre 2020 e 2025, o empreiteiro recebeu quase 2 milhões de euros para obras na Polícia Judiciária. O Exército dos Estados Unidos diz que foi concluído mais uma vaga de ataques contra o Irão na última noite. Explica que o objetivo é impedir Teherão de atacar navios no Estreito de Hormuz. Os norte-americanos dizem ter atingido sistemas de defesa aérea, radares, equipamentos de mísseis e drones, além de pequenas embarcações. O Irão diz que retaliou e fala em ataques contra bases dos Estados Unidos no Bahrein, Kuwait e na Jordânia. Morreu o ator neozelandês Sam Neill, que participou em filmes como o Jurassic Park, o Piano ou a série Peaky Blinders. A informação foi divulgada hoje pelos familiares num comunicado. Sam Neill morreu aos 78 anos, depois de ter recuperado recentemente de um cancro. E para a história, sim, fica este clássico.
4: É impossível, diria eu, é impossível uma pessoa ouvir esta história, ouvir o nome do Sam Neill e não pensar logo dele a levantar-se de um jeep caracterizado de Jurassic Park num parque, olhar, levantar os óculos e olhar para um dinossauro de carne e osso. Na altura nós olhámos, como é que isto é possível ser feito?
1: Exato. E tem também a imagem dele nos Peaky Blinders.
4: Também está incrível nos Peaky Blinders. Incrível, incrível mesmo.
1: Fica para
4: sempre. Fica para sempre claramente tudo aquilo que ele deixa. Agora são 8:05, tempo e trânsito para conferir daqui a pouco.
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3: Agora são 8 horas 9 minutos e, Cláudia Capela, vamos fazer aqui o ponto da situação no trânsito. Vamos a isto.
4: Sim, no acesso à cidade do Porto, através da ponte da Arrábida, o trânsito já está a melhorar. Esteve condicionado devido ao acidente no tabuleiro da ponte da Arrábida em via esquerda. A situação já resolvida. Agora é mais trânsito na Autoestrada do Norte, a seguir ao Nó de Coimbrões, Canidelo, em direção ao tabuleiro. Depois, no acesso ao Nó de Francos, a partir de Bessa Leite e também na via de cintura interna, já mais lento entre Bonjói e principalmente o Estádio do Dragão em direção às Antas e A3. A3 com fila a partir de Águas Santas, saídas para o Porto e também já mais trânsito entre A4 e a ligação à via de cintura interna na Via Norte, Maia-Porto, tal como na A28 Norte-Sul, Ponte de Leça, Avenida AEP. Em Lisboa, complica-se o IC19 no acesso à segunda circular, acidente em Pinamanique com via direita e via central ocupadas. Trânsito a ficar já mais demorado em Alfragide, antes compacto para a reta dos comandos da Amadora a partir da descida de Queluz. Há também filas para a ponte 25 de Abril, nos acessos sul, viadutos do Feijó na A2. Ainda a ser resolvido o acidente em via esquerda junto ao Nó da Moita, quilómetro 27,5 na A33, no sentido Casas Velhas Montijo, e mais trânsito entre Telheiras e Sete Rios no eixo norte-sul, também compacto em São João da Talha, em direção a Sacavém, na Autoestrada do Norte, e na segunda circular, Encarnação Aeroporto, sentido inverso, a seguir ao viaduto do eixo norte-sul para o Campo Grande a sul. Em Borba, notícia de acidente com pesado na Nacional 4, ligação Estremoz-Borba, afeta a circulação em ambos os sentidos ao quilómetro 153. E para mais informações, 820-20.
3: Oh, Cláudia, nem te perguntei. Sim. 84 anos para Harrison Ford, está hoje de parabéns. É um dos nossos, obviamente. Escolhias Indiana Jones ou Han Solo para entrar numa aventura?
4: Não, Indiana Jones.
3: Claro. És fã de Star Wars?
4: Nem por isso.
3: Ah, ok, então ainda é a tua escolha, escolha para ti é fácil, claro.
4: É mesmo.
3: Cláudia, meia hora e falamos,
4: até
3: certo?
4: Até já.
3: Ora bem, previsões do tempo para hoje. Conto com céu pouco nublado, mas há aqui nuvens no norte e no centro durante a parte da manhã, inclusivamente nuvens que podem trazer chuva fraca também durante a parte da manhã. Não há chuva em previsão para o resto do país, mas prepare-se que hoje em dia não vai estar assim grande coisa. Quanto a temperaturas, uma pequena descida das temperaturas máximas, 23 para Viana do Castelo e para o Porto, 24 para Ponta Delgada e para Sines, 25 para o Funchal, Aveiro, Leiria e Sagres, 26 para Braga, Guarda, Viseu, Coimbra, Faro e também para o Porto Santo, 27 para Lisboa e Setúbal, 28 para Vila Real, 29 para Bragança e Porto Alegre, 30 para Beja e Santarém, 31 para Évora e para Castelo Branco. Bom dia, tenha uma excelente segunda-feira e obrigado por ter escolhido as manhãs da M80. A Susana vai se juntar a mim mais pertinho das 9, quando for ali um quarto para as 9, mais coisa menos coisa. A Ana Moreira hoje está de folga e está muitíssimo bem em Viana do Castelo, mas amanhã já estamos juntos. O que arranca hoje e vai por esta semana fora, portanto toda esta semana, edição especial de Saieste de Trás para a Frente, edição Kids. E o que é que isto quer dizer? Músicas que a nossa pequenada ouve, músicas que nós ouvíamos, músicas de atualidade que a pequenada adora e que são virais, e músicas que eventualmente vamos... Eu precisaria, por exemplo, para a edição de hoje, músicas que precisaríamos da nossa pequenada ajudar-nos a dizer quem canta e que música é. Portanto, eventualmente, ao longo desta semana, na edição Kids, haverá músicas muito fáceis ou então muito, muito difíceis. Já a seguir, arranca então esta edição desta semana de Saieste de Trás para a Frente, edição Kids. Agora, Culture Club, Karma Chameleon, nas manhãs da M80. We'll be right back.

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2: Edição Kids. Se não apanhou há pouco, eu volto a dizer. Portanto, edição Kids ao longo desta semana. A mecânica é a mesma, jogamos da mesma forma. 910-25-80-81. Quem canta e que música é? Músicas que a nossa pequenada ouve. Músicas que nós ouvimos quando éramos mais miúdos. Ora uma, ora outra. Eventualmente vai precisar de ajuda para as músicas mais recentes. Sim, músicas muito recentes esta semana no Sei Esta de Trás para a Frente. E a de hoje, inspirada na minha filha mais velha, que adoro absolutamente esta cantora, ou cantor, ou banda, ou projeto. Já dei aqui uma ajuda. Vamos lá. Na edição de hoje,

sim, deixei tocar tudo, porque não é fácil, a edição de hoje é difícil, mas ao mesmo tempo é bastante atual, das mais atuais. 910, 25, 80, 81 é a primeira volta, portanto não vou já entregar o ouro todo ao bandido, como se costuma dizer. Vamos lá, quem canta e que música é? 910, 25, 80, 81. Fool's Garden, Lemon Tree, nas manhãs de M80. De longe, a música da sua vida. Bom dia e boa viagem.

0: 8:21, manhãs 10:80, bom dia em modo sei esta de trás para a frente, edição Kids, exatamente. Então, se a pequenada tem o Summer School e o Summer Camp, aliás, também tem o M80 Summer School e atividades e mais não sei o quê, porque esta semana...
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0: Música que a pequenada ouve, música que nós ouvimos, música que nós ouvíamos, e é para todos participarem, claro, não é? 910-25-80-81, a música de hoje é esta. Vou deixar de tocar toda a parte, não é fácil.

0: deixei correr bastante, sim, repetitiva, mas deixei correr muito porque senão isto ficava impossível. Pelo menos para mim, se não fosse com a ajuda da minha filha mais velha, não chegava lá.
1: Bom dia, mãe 80. O nosso palpite hoje é Zara Larsson com Plush Life. Adeus,
0: M80. Nossa, não vou dizer sim nem não, mas nossa, muito bem afinadinhas.
2: Bom dia, M80, aqui quem fala é o Pacheco de Lisboa. E a música é Unstoppable da Sia. Beijo grande.
0: Obrigado, obrigado, eu vou passar aqui mais um pouquinho para ouvir bem, Pacheco. É aqui mais esta. Alô, Benedita.
3: Olá, M80, eu sou a Benedita. E não sei como é que podem dizer que é difícil, porque a primeira vez que eu ouvi, eu pensei, já sei, é Lush Life da Zara Larsson. Eu acho que é assim que se diz. Mas pronto, eu acho que é isso. Beijinhos.
0: Obrigado, Benedita. Eu não vou dizer já que sim nem que não, mas é assim que se diz. Zara Larsson, Lush Life, e bom dia a todos os Afonsos deste país. Vamos lá, 910-25-80-81, quem canta e que música é? Hoje, nesta edição do Siesta de Trás para a Frente, edição Kids.
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0: Esta é da Ana Moura.

0: para nós não é dia de folga, para a pequenada talvez questão de férias, não é? Bom dia, 8 horas 26 minutos, bom dia com as manhãs de M80, edição do Sei Esta de trás para a frente.
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0: Edição Kids. Verdade verdadeira, se só agora chegou. Portanto, ao longo desta semana, edição Kids. Música que os miúdos ouvem nos tempos que correm. Música bem atual. Música que nós ouvíamos. A forma de jogar é a mesma de sempre, é através do 910-25-80-81. Dizer-me quem canta e que música é. Eventualmente, vai precisar de ajuda para a edição de hoje. Bom, vamos lá continuar a ouvir aqui os palpites.
2: 80. Daqui fala David, da zona do Algarve. Será a música Shakira? Não tenho a certeza. Mas um resto de bom dia e boa semana para todos.
0: Obrigado, David. Muito obrigado pela sua mensagem. Não é Shakira.
3: Olá, M80. Bom dia, boa semana. Daqui fala a Sofia de Mangualde. Então, a música de hoje é a Zara Larsson com Lush Life. Esteve esta semana connosco, este fim de semana. Grande Afonso.
0: Verdade.
3: Grande coreografia.
0: Verdade.
3: Boa semana. Parabéns.
0: E dançar em cima de um palco de forma livre sabe tão bem e faz tão bem. Obrigado, Sofia. Obrigado. Muito obrigado pelo palpite.
4: Bom dia, M80. Bom dia, Paulo.
0: Olá.
4: Hoje é Lara Larsson. All summer. 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É esta. O nome não sei, mas é esta a música. Beijinhos, boa semana.
0: Obrigado, obrigado. Joana precisou só de afinar em uma letra em relação ao nome. Vamos lá. A música é esta. Em menos de 40 segundos a resposta certa.
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0: 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Paulo Fernandes e
1: a Ana está de folga, mas amanhã já está de volta. Ora bem, então, a primeira edição do Sei Esta de Trás para a Frente, edição Kids, a música é esta. Vamos lá, Leonor.
2: Olá, Paulo, sou a Leonor e eu já sei qual é a música. Sorry, less and less life. 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Beijinhos.
1: Boa, Leonor, é isso mesmo, é isso mesmo.

0: edição do Sei Esta de Trás para a Frente, edição Kids, ao longo desta semana. Zara Larsson, Lush Life. Chega ao fim da edição de hoje. A de amanhã já está escolhida. E a de amanhã, meu Deus. Bom, é amanhã depois das 8h10.
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0: Edição Kids. Agora é a altura de fazermos a atualização das notícias. A edição é feita pelo Miguel Aia. E Miguel, falamos dos combustíveis.
2: O preço do gasóleo simples está há 6 semanas mais caro do que o preço referência do regulador. Está acima do valor que a entidade reguladora dos serviços energéticos calcula para 1 litro de combustível. É o que revela hoje o Jornal Público. Hoje há novos aumentos. O preço do gasóleo sobe 7 cêntimos e o da gasolina 2,5 cêntimos. 8 concelhos dos distritos de Vila Real e Bragança estão hoje em perigo máximo de incêndio rural. Há também mais de 80 concelhos de 13 distritos em perigo muito elevado e elevado de incêndio. O ministro da Administração Interna garante que não houve favorecimentos a um empreiteiro. Foi contratado para fazer obras na Polícia Judiciária quando Luís Neves era diretor nacional. O mesmo empreiteiro está agora a remodelar um imóvel particular do ministro. Luís Neves garantiu ontem, em entrevista à TVI, que não conhecia o empreiteiro na maioria dos contratos com a Judiciária.
3: Assinei centenas de contratos. Mais de 70% da contratação com este senhor, eu não o conhecia. Foi contratado como centenas de outras empresas. Os contratos que vieram a seguir são contratos que decorrem num segundo contrato. As faturas que eu tenho estão, não é faturas, na autoridade tributária. De materiais que eu adquiri, foram declaradas às finanças. Portanto, há um fornecedor e há aquilo que foi fornecido.
2: A notícia foi avançada na sexta-feira pelo semanário Nascer do Sol. Entre 2020 e 2025, o empreiteiro recebeu quase 2 milhões de euros para obras na Polícia Judiciária. Morreu o ator neozelandês Sam Neill, que participou em filmes como Jurassic Park, O Piano ou a série Peaky Blinders. A informação foi divulgada hoje pelos familiares num comunicado. Sam Neill morreu aos 78 anos, depois de ter recuperado recentemente de um cancro.
0: Sempre. Para sempre vai levar este universo clássico, de Jurassic Park. Mesmo, mesmo. E quando o Miguel deu esta notícia às 7h30, tinha acabado de acontecer, infelizmente.
2: Sim.
0: Mexeu muito comigo, caramba. Bom, Miguel, meia hora e voltamos a falar.
2: Combinado, Paulo.
0: Até já. Vamos arrancar agora para o trânsito, que nem é muito. É uma oferta continental. E Cláudia Capela, como é que estamos de trânsito por estas horas?
4: Ainda com dificuldades no IC19, foi resolvido o acidente em Pinamanique, estiveram 2 vias cortadas e por isso o trânsito ainda está acumulado perto do nó da Amadora até muito perto do acesso à segunda circular e radial de Benfica, mas agora atrás dá notícia de um segundo acidente. É junto ao nó do Hospital Amadora Sintra com as viaturas no meio da faixa de rodagem. Estão a ocupar parte da via direita e parte da via central e por isso o trânsito a partir da zona do viaduto da Crel já está também mais lento até à passagem por este local. Por enquanto só a seguir a área de serviço em Oeiras um pouco mais lento na A5, depois é que fica mais acumulado no acesso ao viaduto Duarte Pacheco e Amoreiras a partir da zona de Monsanto. Trânsito lento a partir do Lumiar em direção a Sete Rios no eixo norte-sul, mas prudência no viaduto da Avenida Padre Cruz neste sentido norte-sul, Camarada Sete Rios. A viatura imobilizada e por isso há corte de via direita. Há também trânsito agora um pouco mais lento no acesso ao Notes a Cavém na descida da Cril e também na passagem pelo Senhor Roubado e o acesso da Autoestrada do Norte com o trânsito lento em São João da Talha, compacto em direção ao Notes a Cavém. A fila na A2 mantém-se para a ponte 25 de Abril e mediações do segundo viaduto Feijó, trânsito lento nos acessos ao Notes Almada, resolvido o acidente na Moita na A33. Quanto à área do Porto, a informação de trânsito lento na via de cintura interna entre Bonjoia e o nó da A3, no sentido do Arrábida Freixo, compacto a partir de Santo Ovídio, a Coimbrões, isto na A1 para a Ponta Arrábida e depois no acesso ao nó de Francos, continua lento na via norte a partir da A4 em Águas Santas na A3 e Ponte Lessa na A28 ao longo da Avenida AEP. Mais informações 820 20.
0: Já voltamos a falar, até já, Cláudio. 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Ora bem, aqui no menu de São Pedro para hoje, o que é que nós temos? Temos céu pouco nublado, mas há aqui um asterisco, mas mais nuvens no norte e no centro até ao final da manhã, e também até ao final da manhã há aqui possibilidade de chuva fraca. Para o resto do país, não. Quanto a temperaturas máximas para hoje, bem mais ameno, 23 para... Há aqui uma pequena descida das temperaturas, 23 para Viana do Castelo e para o Porto, 24 para Ponta Delgada e também para Sines, 25 para o Funchal, Aveiro, Leiria e também para Sagres, 26 hoje a marcar em Braga, Guarda, Viseu, Coimbra, Faro e no Porto Santo, 27 para Lisboa e também para Setúbal, 28 para Vila Real, 29 para Bragança e Porto Alegre, 30 para Beja e Santarém e 31 graus de máxima para Évora e para Castelo Branco. Olá, manhã de segunda-feira, começa uma nova semana. Bom trabalho ou boas férias, independentemente do lado que esteja. O meu nome é Paulo Fernandes. Temos uma Ana Moreira hoje ainda de folga, mas amanhã já está de regresso e daqui a pouco vai-se juntar a mim, claro, a Susana Romana. Haverá uma nova edição de Macaquinhos do Sótão que pode ouvir sempre no Rail. Já a seguir, temos que falar sobre a noite de 24 de julho, mas já lá vamos. Para já, Neverending Story, Limahl, nas manhãs de M80, de longe, a música da sua vida.

0: 19 minutos agora das 9 da manhã. Bom dia, também bom dia para ti, Susana Romana. Como está, colega? Está boa? Está boa, espetacular?
1: Estou dorida porque eu sou uma pessoa que já não sabe ir a festivais. Já não tenho idade para ir a festivais, quanto mais 2 dias de festival. Portanto, estou possível, estou
0: grandes
1: possível.
0: Grandes buracas, só temos isto a dizer. Bom, uma noite que vai ser absolutamente incrível e a não perder a noite de 24 de julho. O que é que vai acontecer? M80 Teen Spirit Powered by Prom. Vai ser inacreditável a festa dos nossos 19 anos, uma festa inesquecível. Portanto, vai ter os DJs da M80, vai ter a equipa da M80 e depois também quem é que vai ter a dar um showcase? Aliás, não é bem showcase, isto vai ser um concertaço, como ele próprio já disse.
1: Com coisas que não consegue ver nos outros espetáculos da tour do David Fonseca.
0: Portanto, quando? 24 de julho. Onde? Ah, quer saber onde? No UAU. Ok? UAU, como a Ana costuma dizer.
1: W-O-W. É, aliás, o site também onde estão os bilhetes.

0: esta não pode falhar. 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
0: Tem de haver mosh.
1: Acho que vai haver mosh.
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0: Daqui a pouco já vamos ficar a saber sobre o que vai acontecer hoje em Macaquinhos no Sótão. Para já vamos fazer juntos a festa da música aqui nas manhãs da M80 e para isso chamámos o Gabriel, o Pensador. Bom dia, boa segunda-feira. Há muito

0: É a festa da música com Gabriela Pensador e é a festa de aniversário para Harrison Ford. Faz hoje 84 anos, Susana Romana. Perguntas difíceis eventualmente para ti também. Se tivesses que fazer uma aventura ao lado de Indiana Jones ou de Han Solo, qual é que escolhias?
1: Sendo eu uma garota de Star Wars, apesar de tudo vou escolher o Indiana Jones. Porque não dá para não, não dá para não.
0: Exatamente a mesma coisa, sou um rapaz que ama, apaixonado por Star Wars e Millennium Falcon.
1: Sim. E adoro o mau feitio do Han Solo. E na altura não era muito comum haver personagens que eram heróis, mas tinham mau feitio.
0: Podias passar ao lado de Darth Vader e da Força e do Yoda e isso tudo, pá, mas Indiana Jones e a história e andar à procura do tesouro, é tudo bom. É tudo
1: e
0: bom.
1: Indumentária, também vou pelo look, sim. Percebes?
0: Gostas do chicote também.
1: Gosto.
0: Pois, eu calculava. Bom, Susana Romano, o que vais fazer acontecer hoje em Macaquinhos do Sótão?
1: Ora bem, peguem numa lanterna, numa pá. Talvez é algo para garimpar. Porque vamos onde? Vamos ao Facebook.
0: Não.
1: Não sei se és alérgico ao pó, mas olha, vamos ao Facebook.
0: Não, de todo, de todo. De resto, siga-nos nas nossas redes sociais, como nós costumamos dizer, não só no Instagram, mas também no Facebook.
1: Em
0: é
1: todas,
0: muito bem-vindo.
1: Em todas. Passar um pombo correio, siga-o para ver se é da M80.
0: Portanto, daqui a pouco, vamos ao Facebook.
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0: Então vamos andar a fazer escavações?
1: Vamos, sim, senhores. Vamos. É arqueologia hoje. Não estavas a falar de Indiana Jones, portanto, vamos fazer arqueologia. Eu não sei há quanto tempo é que vocês não entram nesse barracão de outlet no meio de Nhures, que é o Facebook.
0: Opa, eu não entro no Facebook há muito pouco tempo. Porquê? Porque tenho que ter aquilo ligado ao Instagram,
1: com para amortizar.
0: Mas, caso contrário, desde que o apaguei para aí há 5 anos.
1: Pronto. Eu ainda tenho conta, basicamente por dois motivos. Um, o marketplace do Facebook é ótimo para garimpar produtos para o preço certo.
0: Okay,
1: encontro coisas como tendas de circo. Portanto, okay. como apagar o Facebook
0: não
1: se eu posso lá encontrar tendas de circo? Só não dá.
0: Não pode apagar.
1: E dois, porque eu já fui de facto muito feliz no Facebook no seu início e tenho alguma pena, alguma nostalgia em desligar-lhe as máquinas mesmo que eu já não uso. Mesmo que o Facebook tenha passado a ser, de ser um local simpático, que eu acho que era, onde a malta se encontrava, partilhava coisas, não havia pressão de algoritmo, não havia posts patrocinados. Passou disso para uma cave sem janelas, onde já só estão dois tarados e três velhotes que acreditam em todos os vídeos de inteligência artificial.
0: Não é nada, não é.
1: É, incluindo aquele sítio em que Jesus Cristo está a abraçar um golfinho enquanto Donald Trump se prepara um bacalhau ao braço. E os senhores, eu vou fazer like, eu acho que este vídeo é verdade.
0: A comunidade dos ouvintes M80 é absolutamente incrível no nosso Facebook e muito obrigado.
1: É, mas venham também para o Instagram, senhores.
0: Sim, também.
1: Para quem vive com as redes sociais, tal como as usamos hoje em dia, o início do Facebook pode parecer idílico e até bizarro. Porque o importante daquilo mesmo era estarmos em contacto com as pessoas. Era uma coisa muito pueril.
0: É que aparecia sempre. Eu tenho ideia, a minha primeira memória do Facebook é em que é que estás a pensar?
1: Exatamente, e as pessoas escreviam na terceira pessoa porque era para tu computar, parecia o teu nome e tu computavas a frase.
0: Mal está a pensar que lhe apetece isto ou aquilo.
1: Sim, e nós punhamos tudo e era uma coisa, era tipo uma espécie de um diário partilhado e era fofinho, eu gostava do Facebook na altura. Nós usávamos o Facebook para saber da vida das pessoas que conhecíamos, ponto final. Era uma espécie de jornal de parede de cosquices, fotos de saída à noite aleatórias e imagens de pratadas de sushi num restaurante em Rio de Moro. Porque toda a gente sabe, se chama Rio de Moro, tem um rio, tem peixe.
0: Exato,
1: fresco, obviamente.
0: E diz uma coisa, aquilo apareceu logo com a hipótese de colocar fotografias ou primeiro era só mesmo o que é que estás a pensar
1: quando
0: que tu escrevias?
1: Fotografias tinha de vídeos, esse é que foi mais tarde, mas fotografias eu tenho ideia que já tinha quase desde o início.
0: Okay.
1: Atualmente, o que é que acontece? Eu abro o Instagram e levo com um post de pessoas que eu não conheço, marcas de influencers. Isso não acontecia no início do Facebook, eram só pessoas que conhecíamos. Agora, a Miriam, que andou comigo no 11º ano, ainda deve estar alguns no meu Instagram, mas simplesmente ela já não me aparece, porque o nosso feed já não é quem nós conhecemos, é quem é com o algoritmo acha que nós devemos conhecer, para lhes podermos comprar barritas da Prosa e colchões da Ema. Portanto, calma. O grande moto do Facebook era isto, pessoas que nós conhecíamos. Mas há que admitir que na altura o verbo conhecer era usado de forma muito livre.
0: Sim, demasiado livre.
1: É que se há coisa que os millennials faziam era adicionar toda a gente ao Facebook. E na altura, para quem pronto, não era utente de Facebook nessa altura, o Facebook implica tu pedires amizade e outra pessoa a aceitar. Não é como o Instagram em que tu segues e está a seguir. A pessoa tem que ser de comum acordo. Tu tentas adicionar
0: A pessoa percebia que estavam a tentar entrar em contato.
1: Exatamente.
0: Não
1: tinhas,
0: dava para
1: tinhas
0: passar
1: que aceder.
0: Muita.
1: Não, e tinhas que aceder. Tu tinhas de dizer que sim ou que não.
0: Exatamente.
1: Nós adicionávamos, portanto, amigos, colegas, ex-colegas, futuro colegas, aquela miúda com quem falávamos da fila do WC da Jamaica às 2 da manhã, o amigo do conhecido que estava num jantar e perguntou se tínhamos 50 cêntimos para facilitar o troco. Há pessoas que eu não cumprimentava na rua, mas eu adicionava no Facebook. Nós punhamos toda a gente.
0: O meu último qualquer coisa, disse. Nem conseguem encontrar o meu último qualquer coisa de
1: post
0: Facebook.
1: Mesmo.
0: Mas eu acho que é para aí de 2022.
1: A última vez que eu escrevi um post, ainda me lembro, era um dia de umas eleições, agora quais já não me lembro. Mas eu escrevia muito no Facebook em eleições.
0: Mas ainda tenho a página de fãs.
1: Fãs.
0: Tão bom.
1: Não, as páginas de fãs foi mais tarde, porque na altura não havia páginas de likes, só havia páginas de amigos e o limite, lembro, era 5 mil amigos por pessoa. Era o máximo que tu podias ter.
0: Exatamente.
1: Portanto, para muitas pessoas era sinal de popularidade ter muitos amigos. Por isso era ok encher essas trincheiras com uma pessoa que sentou ao nosso lado no metro numa terça-feira aleatória de 2012. Nós adicionávamos toda a gente. Era comum. Interações sociais acabaram com eu depois adiciono-te ao Facebook. Ou até, diz-me aí o teu nome para eu depois te adicionar ao Facebook. E adicionávamos mesmo. Era como o mundo funcionava. Eu tenho que admitir que muitas vezes até são estes contactos absolutamente circunstanciais e aleatórios de pessoas que eu já nem tenho a certeza como é que conheci e que adicionei, que ficaram lá no meio do Maranhão, são estes os mais fascinantes de seguir. Eu adoro quando ainda abro o Facebook e está um amigo de um amigo de uma turma, adoro.
0: O Facebook tinha uma coisa muito boa. Lembras-te dos aniversários?
1: Sim, sim, sim. Era usado para isso, uma pessoa não falhava.
0: Uma pessoa não falhava um aniversário, pá.
1: Eu ainda tenho pessoas a dar-me os parabéns pelo Facebook, ainda lá. Aliás, eu estava a falar destas pessoas ultra aleatórias que nós tínhamos, tipo amigo do amigo do amigo, são as primeiras a dar os parabéns no Facebook. Quanto mais aleatória, mais é a probabilidade de à meia-noite e um estar lá a dar-te os parabéns do Facebook. E eu adoro. Eu adoro ter essas pessoas que eu já não sei muito bem de onde é que conheço. Posso já não me lembrar de onde raio conheci o Fábio, mas é um gosto saber que vai no quinto filho e no terceiro divórcio. Adoro.
0: É mesmo aquele momento certo para dizer siga-nos nas redes sociais, tanto no Facebook, está tudo ok, ou então, claro, no nosso Instagram, M80. Heroes, uma das minhas preferidas do David Bowie, a tocar já nas manhãs da M80, 3 minutos das 9. Bom dia, uma boa segunda-feira e boas férias, se for o seu caso.

0: São 9 em ponto, fazemos agora a atualização das notícias. Na edição das 9, o jornalista Miguel Aia. Miguel, falamos dos combustíveis.
1: As bombas de combustível refletem mais rapidamente as subidas da matéria-prima do que as descidas de preço. A notícia é revelada hoje pelo Jornal Público e surge depois das declarações da Ministra do Ambiente e Energia. Maria da Graça Carvalho pediu uma fiscalização às gasolineiras para perceber por que motivos combustíveis não estavam a descer. Hoje há novos aumentos. O preço do gasóleo sobe 7 cêntimos e o da gasolina 2 cêntimos e meio. O Jornal Público revela hoje também que o preço do gasóleo simples está há 6 cêntimos. Semanas mais caro do que o preço referência do regulador, está acima do valor que a entidade reguladora dos serviços energéticos calcula para um litro de combustível. A semana começa com temperaturas amenas e será assim até quinta-feira. A previsão é do climatologista Mário Marques.
2: Temperaturas amenas, pelo menos até quinta, sexta-feira, e com nebulosidade também associada devido a uma pressão que está ao oeste, mas depois poderemos ter novamente uma circulação de sul, com emanação de ar quente do norte da África sobre a Península Ibérica. Vamos ver se vem mesmo sobre a Península Ibérica ou se será novamente afetado todo o Mediterrâneo, inclusive também a Europa Central, como irá acontecer nos próximos dias.
1: Para hoje as temperaturas máximas podem chegar aos 31 graus em Évora e Castelo Branco. 8 concelhos dos distritos de Vila Real e Bragança estão hoje em perigo máximo de incêndio rural. Há também mais de 80 concelhos de 13 distritos em perigo muito elevado e elevado de incêndio. O PCP chamou ao Parlamento o Ministro da Educação para um debate de urgência sobre os exames nacionais. Pediu para que seja no dia 17 de julho, ou seja, na próxima sexta-feira, no mesmo dia em que serão divulgados os resultados dos mais de 300 mil exames do ensino secundário. Os comunistas querem que Fernando Alexandre explique as medidas adotadas para que nenhum estudante fique prejudicado. Em causa estão as falhas no processo de correção dos exames. A União Europeia e o Reino Unido assinam hoje em Bruxelas um acordo histórico sobre o futuro de Gibraltar. Sandra Braga Fernandes.
3: O tratado com mais de 1000 páginas e negociado ao longo de 5 anos.
2: Temperaturas amenas.
3: O tratado com mais de 1000 páginas e negociado ao longo de 5 anos resolve o estatuto pós-Brexit do rochedo de Gibraltar. A demolição da Verja, a vedação fronteiriça entre La Línea de la Concepción e Gibraltar, põe fim a décadas de divisão e tensões geopolíticas no sul da Península Ibérica e simboliza a queda do último muro da Europa Ocidental. Com a integração de Gibraltar no espaço Schengen, a destruição do metal dá lugar a uma nova era de livre circulação de pessoas e mercadorias, facilitando a vida a mais de 15 mil trabalhadores e turistas todos os dias.
1: A obrigação provisória arranca já na próxima quarta-feira.
0: Até já, Miguel. Até já voltamos a falar. São 9 horas 4 minutos. Daqui a nada atualizamos, aliás, o trânsito e também as previsões do tempo para hoje.
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0: Agora são 9h08 e a altura de saber, Cláudia Capello, o que tens a dizer em relação ao trânsito por estas horas.
26: Nesta altura a ficar já mais lento de Lisboa para Almada, na Avenida da Ponte 25 de Abril, entre o acesso das Amoreiras e o Parque Norte, em Alcântara. Há trânsito também com abrandamento na Avenida da Ponte no sentido inverso e ainda acumulado viadutos do Feijó na A2 e nos acessos ao Norte de Almada, com a indicação na zona de Coina de uma viatura parada na A33 em via esquerda. É ao quilómetro 19, no sentido Casas Velhas Montijo, na zona de Coina, mas na Nacional 10, o trânsito também sujeito a maior demora em direção ao Fogoteiro. No acesso ao centro de Lisboa, através do eixo Norte-Sul, esta manhã, na sequência de viatura avariada, a corte de via direita no viaduto da Avenida Padre Cruz, e por isso, no sentido Camarada Sete Rios, o trânsito está agora mais acumulado entre a Meixoeira e o Lumiar. Há também trânsito ainda com abrandamento na reta dos comandos da Amadora, mas já foi resolvido o acidente junto ao Norte do Hospital, no IC19 Sintra-Lisboa. Depois também de resolvido o acidente em Pinamanique, ainda há fila entre Alfragide e o acesso à Segunda Circular e à Radial de Benfica. Autoestrada de Cascais com resistência em Oeiras para o Estádio Linda Velha, mais acumulado já no Alto Monsanto, e a Segunda Circular principalmente no sentido Benfica-Aeroporto para o Campo Grande a partir do viaduto do eixo norte-sul. Há também trânsito ainda com resistência nas ligações ao Porto, há um entre Canidelo e o tabuleiro da Ponta Arrábida e depois mais lento em direção a Francos, na via de cintura interna, estádio do Dragão Noda A3, mas agora também em direção a Paranhos, a Mial, na via de cintura interna Freixo Rábida. Informação de viatura parada em via esquerda na A3, ao quilómetro 2.800, é na zona do Noda A4, a afetar o trânsito a partir de Águas Santas, também lento ainda na Ponte Lessa e Avenida AEP. Mais informações. informações, 820-2010.
0: E já voltamos a falar, Cláudia, até já. Ora bem, a Susana para hoje está mais compostinho, não é?
1: Está. Apesar de tudo, vamos começar pelo fim, se quiserem, que é no final da manhã a possibilidade de chuva fraca no litoral, agora até ao final da manhã. Mas de resto é um dia de céu pouco nublado, um bocadinho mais nuvens no norte e no centro, mas mesmo assim um dia de verão com máximas que vão dos 23 aos 31, portanto um dia simpático, sem temperaturas excessivas como aquelas que já tivemos antes e que é onde voltar. Bom, máximas para hoje de 23 para Viana do Castelo e Porto, Ponta Delgada e Sines com 24, 25 é a máxima de Funchal, Aveiro, Leiria e também de Sagres, 26 para Braga, Guarda, Viseu, Coimbra, Faro e Porto Santo, 27 é a máxima de Lisboa e de Setúbal, Vila Real com 28, Bragança e Porto Alegre com 29, Beja e Santarém com 30 e as máximas mais altas de 31 vão para Évora e também para Castelo Branco. No ar,
0: e agora são 9 horas 11 minutos, juntos a nós o Paulo Rico. Alô, Paulo, bom dia.
2: Bom dia,
0: este
2: bom
0: fim
2: dia.
0: De semana foi bom?
2: Foi, a trabalhar, estou todo trocado.
1: Ficaste satisfeito com os resultados deste...
2: É o quê? Não, acho que acaba por ser um bocadinho justo, sim. Gostava que a Noruega fosse mais longe, mas...
0: Gostávamos todos. Porquê é que ele não passou para o Haaland? Porquê? Porquê que ele não passou?
2: Olha, fora de brincadeiras, a namorada de Sorlot, estamos a falar de um lance, sim, em que havia dois jogadores para um e, enfim, não passou a bola, recebeu muitas ameaças de morte.
1: Porque resolve, compreendes, claro, porque é um método eficaz para resolver esta questão.
2: Mas sim, vamos falar então do Mundial e vamos falar, claro, da conferência de imprensa de Jorge Jesus na última sexta-feira. Há muito para contar.
1: Há muito para dissecar.
0: Já finish. Então vá, já a seguir a linha de passe e sempre no rail. Agora, Frankie Goes to Hollywood com Relax nas manhãs da M80. Bom dia!

0: Frankie Goes to Hollywood nas manhãs da 80, são 9 horas e 16 minutos e já cá está o Paulo Rico.
1: Linha de passe.
0: Colega, bom dia.
2: Bom dia, bom dia.
3: Estou aqui às vossas ordens para soltar a língua para aquilo que vocês quiserem.
2: É importante, pode, tá, vamos lá então.
0: Pode haver um jogo da seleção uma vez por semana? Só para ver.
4: Só para ver.
2: Não, mas
0: queremos muito.
2: Vai ser. Já vamos falar então de Jorge Jesus. Foi apresentado na sexta-feira, soltou a língua e foi uma conferência cheia. Para já, ponto de situação sobre o Mundial. Para já, hoje é folga. Faltam 4 jogos. Já aconteceu uma centena de jogos, já houve 100 jogos. Amanhã, meia

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2: Nos tapetes rolantes. Não sei se chama tapetes rolantes. Das malas dos aeroportos. Das malas dos aeroportos estão a passar, tanto quando alguém está à espera das malas. Então, muitos adeptos de vestidos à Noruega a fazer a remada com polícias também. Exato, metidos na confusão.
3: Polícia
2: também entrou na brincadeira.
3: Inacreditável.
2: E no estádio também muito fair play. Perderam, disseram, fomos muito longe. Enfim, podia até ter passado.
4: Não, eu acho que podia ter passado. Nunca, entre aspas, nunca perdeu num mundial como este. A Noruega chegar até esta
5: nem
4: fase.
5: Meu Deus, metia a crista de fora que fará mundiais.
4: Exato, é inacreditável.
2: Como diz o Haaland, eu tenho 26 anos, vai fazer 26 anos, Noruega não vinha aqui há 28, portanto. segue a Inglaterra para as meias finais, 2-1 no prolongamento. Atenção a Kane e a Bellingham, estão a jogar muito. E acabou a maldição Mick Jagger, porque Mick Jagger estava no estádio e todos sabemos que ele tem o pé frio. Onde ele aposta e onde ele vai, a sua seleção perde, desde o Mundial 2010, depois 2014, depois 2018.
5: Mas ele estava com a indumentária que ele podia estar a torcer pela Noruega, nós não sabemos.
2: Ah, não sabemos, não, mas ele estava a torcer pela Inglaterra, presumo eu. Mas apareceu assim muito ao cantinho, escondido. Estava lá.
4: A partida terá quebrado essa maldição.
2: Sim. Aliás, eu estava a fazer os comentários do jogo para Angola e para Moçambique, e quando apareceu o Mick Jagger disse:
5: pronto,
2: podem apostar, Noruega vai ganhar isto. Mas afinal não aconteceu.
4: Estavas a fazer os comentários onde?
2: Para as eSports, as televisões do Grupo Zap de Angola e Moçambique. A Argentina eliminou a Suíça no jogo a seguir, só no prolongamento e só nos últimos minutos do prolongamento. A Suíça até estava melhor no jogo, só que é um momento que impacta. Foi a expulsão de um jogador suíço. O árbitro foi o João Pinheiro, teve muitas críticas, mas de acordo com a lei e por aquilo que se diz, especialistas dizem, cumpriu a lei. Portanto, se cumpriu
4: a
2: lei,
4: esteve bem.
2: Mas foi apelidada de desastrosa, caótica, surreal, mas no fundo parece que cumpriu a lei, portanto, bem. Não sei se viram o bate-boca de João Pinheiro com o Messi.
4: Vi.
5: Não vi, contextualizem.
4: Já vi muitos memes a circular com traduções alternativas dessas, que são, é de sonho.
2: Porque João Pinheiro dirigiu-se a Messi e Messi disse: não me falsas ao respeito, eu falei bem contigo, não te desrespeitei, portanto também falas educadamente para mim. Foi só isso. E João Pinheiro, não sei o que é que ele disse, eu fui bem educado contigo, disse Messi, portanto falas...
4: Se calhar tratou o Messi como trata qualquer outro jogador.
2: Que às vezes...
4: E o que não gostou.
2: Sim. Seja como for, então, as meias finais amanhã e quarta-feira. Vamos falar de Jorge Jesus. Estava feliz na apresentação.
5: Estava.
2: Parecia-me contente, parece que chegou à sua cadeira de sonho, selecionador nacional.
4: Na altura isso. Certa.
2: Sim. Muitos jornalistas novos, porque ele já tinha sido Portugal há uns anos, algumas caras novas que ele nem conhecia bem.
6: Aqui, à sua direita, aqui atrás, aqui.
7: Com a luz eu não vejo, mas não importa.
6: Vou aqui para o pé da televisão, está a ver?
4: A Bárbara da
3: Ciclistas.
2: E a cara dele olhar para a Bárbara.
4: E aquele sorriso, ele é tão simpático, é tão boa pessoa.
2: Um beijinho para a Bárbara, recebe muito bem também, sim. Uma das declarações mais importantes foi a de já ter treinado grandes jogadores.
7: Eu já treinei os dois melhores jogadores do mundo. Falta-me o terceiro, que já não vou treinar. Que é o Messi. Treinei Neymar, treinei o Ronaldo. E eu, Neymar, um dia disse assim: tu, finish.
3: Que bem!
5: Eu não percebi. O Neymar é brasileiro, o Jorge Jesus é português. Porquê que ele falou com a língua inglês? Esta parte eu não percebo.
2: Não havia um jogo de Mortal Kombat que era Finish?
4: Era Mortal Kombat.
5: Estás-me a dizer que Jorge Jesus jogava Mortal Kombat? Eu vou guardar isto para sempre, seja verdade ou mentira. Vou guardar.
4: Primeira mão, sim.
2: Ele disse que muitas coisas vão mudar. Mandou uma alfinetada à forma como Portugal jogava, que o Mourinho vai jogar melhor. Pronto, aquelas coisas normais. Jesus conhece bem estes jogadores, até porque trabalhou com a maior parte deles. Já a fazer contas?
7: Porque destes 24, 26 que estavam na seleção, 12 já trabalharam comigo. Mais de metade desta seleção já trabalhou comigo.
4: E quantas vezes é que ele disse Cris?
2: O Cris nunca será um problema.
4: Mas foram 14 vezes.
2: E explicou que o Cris nunca será problema. Porquê? Porque ele já treinou o Cris.
4: Exatamente.
2: E porque o substituiu muitas vezes.
4: E fala com o Cris quando tiver que falar com o Cris.
2: Sim, e bem, eu acho que não vai haver aqui estatutos.
4: Vai logo entrar, fazer uma entrada a pé junto.
2: Sim, olha, vai ter de gerir bem, é certo.
5: Sim,
2: mas
5: não vai ser
2: tão político como o antecessor.
4: Colega Rico, amanhã estás de volta.
2: Amanhã cá estarei, então.
4: Até amanhã. E sempre ouvir no Rio também a linha de passe.
8: Linha de passe. Agora são 9 horas e 22 minutos. Bom dia, boa segunda-feira.

0: Atenção que antes das 10 da manhã
1: vamos dar hipótese de ganhar aqui convites para o AGA School Jazz. Atenção, antes das 10, mas já lá vamos. Para já, Vanessa da Mata com Boa Sorte.

0: são 9:30. Bom dia, uma boa viagem, sempre ao som das músicas da sua vida. Claro, aqui com as manhãs da 80. Já a seguir espreitamos o tempo e o trânsito para já. É a altura, aliás, de fazer uma nova atualização das notícias. Miguel Aia, o PCP, quer o Ministro da Educação no Parlamento.
1: O partido chamou Fernando Alexandre para um debate de urgência sobre os exames nacionais na próxima sexta-feira. É nesse dia que serão divulgados os resultados dos mais de 300 mil exames do ensino secundário. Os comunistas querem que o Ministro da Educação explique as medidas adotadas para que nenhum estudante fique prejudicado. Em causa estão as falhas no processo de correção dos exames nacionais. É já na próxima sexta-feira que a CPLP comemora 30 anos de existência. Há quem considere que a organização ficou muito aquém das expectativas e que tem pouco impacto na vida dos cidadãos. É o caso de vários analistas entrevistados pela agência Lusa. Um deles, Fernando Jorge Cardoso, especialista em assuntos africanos, diz que falta uma relação comercial prévia entre os Estados-membros.
2: Quaisquer objetivos de natureza económica, de integração ou comercial ou de investimentos entre estes países vai levar a desilusões. Não são essas as prioridades, não são essas as realidades de qualquer um. O que nós poderemos aqui neste aspecto concreto é falar de outra coisa, é que tipo de intenções ou que tipo de objetivos é que um país como Portugal pode ter na relação económica com esses países.
1: A Comunidade dos Países de Língua Portuguesa foi criada a 17 de julho de 1996, faz 30 anos na próxima sexta-feira. José Mourinho começa hoje a segunda etapa como treinador do Real Madrid. Este primeiro dia da nova época conta com muitos reforços, incluindo o português Bernardo Silva. Mourinho só será apresentado oficialmente depois do Mundial de Futebol.
0: Miguel, meia hora e voltamos a falar. Até já. Agora são 9 horas e 31 minutos. Vamos fazer, aliás, aqui uma nova ronda pelo trânsito, que nem é muito, é uma oferta continental. Cláudia Capela, avança se puderes.
3: Sim, esta hora em direção à cidade do Porto, o trânsito mais condicionado na via de cintura interna, especialmente agora entre a zona de Paranhos e o nó da A3 em direção às Antas, no sentido Rábida-Freixo. Há trânsito ainda compacto atrás no acesso ao nó de Francos, com resistência a partir do nó de Coimbrões na Autoestrada do Norte, e no sentido inverso da VCI a seguir ao nó de Bonjóia, também ainda fila na A3 entre o nó da A4 e a entrada na via de cintura interna, tal como na Avenida AEP e ainda com dificuldades na Ponte de Leça. Há também indicação de viatura parada na A4, ao quilómetro 11,5, é na zona de Irmesinho de Porto Amarante, com um corte da via direita. Quanto à área de Lisboa, trânsito ainda lento na zona do Lumiar, no eixo norte-sul, tem a ver com uma viatura imobilizada, embora na berma há corte de via direita no viaduto da Avenida Patres Cruz, no sentido Camarada Sete Rios. Trânsito lento na segunda circular, eixo norte-sul, Campo Grande, lado inverso a seguir ao acesso do relógio, e também agora no acesso à Avenida de Ceuta, no eixo norte-sul, trânsito está mais acumulado. Há ainda abrandamento na Avenida da Ponte 25 de Abril até à passagem pelo Parque Norte em Alcântara, de Lisboa para Almada. No sentido inverso é o acesso de Almada para as portagens, a subida do, da ligação da A2 na parte final, ainda com o trânsito lento, já melhor nos acessos do IC20 Centro-Sul, mas na informação ainda de acidente na A33. É o segundo acidente desta manhã no sentido Casas Velhas Montijo, agora é ao quilómetro 19, via esquerda cortada, é na zona de Coina, circula com todo o cuidado. No IC19 já só mais trânsito entre Alfragide e Piramanica, traz abrandamento na reta dos comandos da Amadora. O mesmo na A5 entre o estádio Linda Velha, mas depois com maiores dificuldades na zona do Nó de Monsanto em direção ao viaduto Duarte Pacheco. Mais informações 820-2010.
0: Já voltamos a falar, Cláudia, até já. 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Susana, hoje como é que vai estar o tempo?
4: Ora bem, dito, céu pouco nublado, mas apesar disso há algumas previsões de chuva fraca no litoral até ao final da manhã, se estiver no norte e no centro do país, mas é só um borrifo para aguentar o seu dia, porque de resto temos de facto um dia de verão, mas sem aquelas temperaturas excessivas que já tivemos, a onda de calor já lá vai. Aguardamos a próxima. Máximas de 23 para Viana do Castelo e para o Porto, 24 para Ponta Delgada e para Sines, 25 é a máxima de Funchal, Aveiro, Leiria e também de Sagres, 26 para Braga, Guarda, Viseu, Coimbra, Faro e também Porto Santo, Lisboa e Setúbal com 27, Vila Real com 28, Bragança e Porto Alegre com 29, Beja e Santarém com 30 e Évora e Castelo Branco com uma máxima de 31.
0: Olá, olá! Bom dia, tenha uma excelente segunda-feira. Obrigado por estar com as manhãs da M80. E nós há pouco dissemos, antes das 10 da manhã, iríamos dar aqui a hipótese de ir ao AGA School Jazz, que é como quem diz, tem hipótese de, daqui a pouco, ganhar convites para o concerto desta quarta-feira para a plateia do AGA School Jazz. Guarda este número porque vai precisar dentro de minutos. É o 910-25-80-81. Convites. Exatamente, convites para o AGA's Cool Jazz para esta quarta-feira. É muito bom. É já a seguir aqui aos OMD com Enola Gay nas manhãs da M80.

0: com as manhãs de M80 e fazer toda a atenção. 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
0: E a pergunta de hoje é: está mais inclinado para receber um vinil raro por mês ou conhecer um artista novo por mês?
1: Difícil. Escolha uma das opções e justifique. Parece aquelas coisas da escola. Dá a sua resposta e justifica.
0: Exato.
1: As respostas mais originais ganham.
0: Fãs de Loyal Corner, esta é para vocês. Têm até às 10h59 da manhã de hoje. Exatamente. Portanto, têm até às 10h59 da manhã de hoje para participar.
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Grande Lyle Garner, grande concerto que se avizinha no AGA School Jazz, fantástica edição que está a começar a arrancar neste mês de julho, e que século mês de julho. 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Já no ar, aula dos namorados, agora solta-se o beijo nas manhãs da M80. Bom dia, uma boa segunda-feira.

0: tão giro este projeto. Aula dos Namorados, solta-se o beijo nas manhãs de M80. Bom dia! 16 minutos das 10, daqui a pouco vai-se juntar a nós a Wanda Miranda, em modo Best Of. Vem aí a playlist da Wanda, que de resto pode ouvir sempre também, claro, no Rayo.
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20: E numa altura em que muito se fala sobre a nova digressão dos Metallica, que claro, também vai passar pela Europa, é com a banda de São Francisco que seguimos hoje na minha playlist. Então, estávamos em 1991, quando um novo álbum dos Metallica vê a luz do dia. Chama-se Metallica, mas é mais conhecido por Black Album, e foi criado com o incentivo de Bob Rock, produtor que já tinha trabalhado com bandas como, por exemplo, os AC/DC, e que, no fundo, otimizou o som da banda, e entre muitas outras músicas, os Metallica criaram o hit que mudaria a carreira da banda, Enter Sandman. O guitarrista Kirk Hammett conta que criou o riff da música enquanto improvisava sozinho, pela noite dentro. Depois há aquela bateria que entra a seguir aos primeiros acordes da guitarra, depois a voz inconfundível do James Hetfield, Say Your Prayers, Little One, Don't Forget My Son to Include Everyone. Esta música é gigante e quem a adora como eu sabe o prazer que nos percorre o corpo sempre que a ouvimos. Hoje na minha playlist, Enter Sandman, hoje Metallica.

0: somos nós. Bom dia, agora são 10 em ponto, é a altura de fazer aqui uma nova passagem por aquilo que se passa no nosso mundo. A edição das notícias é feita pelo Miguel Aia. Miguel, Portugal envia a esta hora ajuda para a Venezuela.
1: Deverá partir por esta altura um avião da TAP com 8 toneladas de medicamentos. O objetivo é apoiar na resposta à emergência humanitária causada pelos dois sismos do mês passado. O último balanço aponta para mais de 4.300 mortos e 19 mil desalojados. O Ministério Português dos Negócios Estrangeiros subiu, entretanto, o número de portugueses e luso-descendentes mortos. É agora de 114, sendo que 54 cidadãos portugueses continuam desaparecidos. Os diretores escolares esperam que os novos prazos dos exames nacionais sejam cumpridos. Querem que na sexta-feira, tal como previsto, seja possível afixar as notas da primeira fase. É o desejo de Filinto Lima, presidente da Associação Nacional de Diretores de Agrupamentos e Escolas Públicas.
2: Nós queremos muito que no dia 17, de facto, o prazo se cumprisse. Queremos muito que o dia 17, que é o dia de todos nós, ao fim e ao cabo, os nossos alunos pudessem consultar as pautas nas escolas. Contudo, nós estamos começando o MEI. Queremos ver para crer. Neste momento, de facto, a situação, o processo foi um processo longo, foi um processo que teve muitos constrangimentos e, portanto, a nossa posição é mesmo essa, é querendo afixar as pautas, os diretores querem afixar as pautas no dia 17 para que os nossos alunos consigam saber as classificações que obtiveram nos exames, mas nós, de facto, queremos fazer isso, mas queremos esperar, queremos aguardar, queremos ver para crer como Santo Tomé e, portanto, temos que esperar mais uns dias.
1: As falhas no processo de correção dos exames levou ao adiamento em 3 dias da data para a divulgação dos resultados das provas. Os diretores escolares vão reunir-se às 15h30 com o Ministério da Educação. O tema dos exames nacionais não faz, no entanto, parte da ordem de trabalhos, de acordo com Filinto Lima. José Mourinho começa hoje a segunda etapa como treinador do Real Madrid. Este primeiro dia da nova época conta com muitos reforços, incluindo o português Bernardo Silva. Mourinho só será apresentado oficialmente depois do Mundial de Futebol. A União Europeia e o Reino Unido assinam hoje em Bruxelas um acordo histórico sobre o futuro de Gibraltar. Sandra Braga Fernandes.
3: O tratado, com mais de 1000 páginas e negociado ao longo de 5 anos, resolve o estatuto pós-Brexit do rochedo de Gibraltar. A demolição da Verja, a vedação fronteiriça entre La Línea de la Concepción e Gibraltar, põe fim a décadas de divisão e tensões geopolíticas no sul da Península Ibérica e simboliza a queda do último muro da Europa Ocidental. Com a integração de Gibraltar no espaço Schengen, a destruição do metal dá lugar a uma nova era de livre circulação de pessoas e mercadorias, facilitando a vida a mais de 15 mil trabalhadores e turistas todos os dias.
1: A aplicação provisória arranca já na próxima quarta-feira.
0: Miguel, amanhã és tu?
4: Sou eu, sim, senhor.
0: Ótimo, então até amanhã.
4: Até amanhã, um abraço.
0: Agora são 10h02, daqui a nada fazemos aqui uma nova ronda pelo trânsito e também olhamos para as previsões do tempo para hoje.
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7: Dez horas, 7 minutos, Cláudia Capela, em relação ao trânsito, o que é que tens a dizer?
8: Já bastante melhor. Na cidade do Porto foi resolvido um acidente na zona do nó da A3, na VCI no sentido a Rábida-Freixo. O trânsito nesta ligação entre Paranhos e A3 para as Antas já normalizou. Está um pouco mais acumulado atrás entre Bessa Leite e o nó de Francos e no sentido inverso, na zona do acesso do mercado, abastecedores em direção à A3, com resistência ainda nas saídas para a circunvalação e VCI e o mesmo na Avenida EAP Matosinhos Porto para Sidónio Paes e Rua 5 de Outubro. Zona Centro, Figueira da Foz, notícia de trânsito condicionado na Nacional 109, no sentido Sul-Norte, a informação de acidente na Ponte Edgar Cardoso. Quanto a Lisboa, já só resistência na chegada às portagens da Ponte 25 de Abril. Atenção ainda a uma viatura parada em via direita na zona da Estação de Caxias, é no sentido Lisboa-Cascais, à corte via direita, Prudência, na Marginal. Na A5 é a parte final do acesso ao viaduto Duarte Pacheco. O trânsito ainda compacto na Cruz das Oliveiras. Acaba de ser resolvida a situação de um pesado imobilizado em Alfragide, no IC19, zona do Estado-Maior da Força Aérea. Sintra-Lisboa, já só abrandamento na reta dos comandos da Amadora. Há a informação de viatura parada entre os túneis de Benfica, na Cril, no sentido Algés-Sacavém, via direita aí ocupada. A zona sul da Évora, Borba e entre Borba e Estremoz, mantém-se em resolução o acidente esta manhã com um veículo pesado na Nacional 4, é na zona próxima de o acesso para Arcos. No local de abrandamento, a viatura está tombada fora da faixa de rodagem, ainda assim, claro, muita prudência. Troca de informações, linha grátis disponível 820-20.
7: Até já, Cláudia. Ora bem, Susana Romana, faz da tua justiça, colega.
9: Faço minha justiça e faço chuva, mas só um pouco.
7: Pronto.
9: E só talvez.
7: Okay.
9: Pode acontecer chover, então, hoje no litoral norte e centro, agora ao final da manhã, mas apenas uma chuva fraca. De resto, um dia de céu pouco nublado e com temperaturas simpáticas. 23 é a máxima de Viana do Castelo e do Porto, 24 para Ponta Delgada e Sines, Funchal, Aveiro, Leiria e Sagres com uma máxima de 25, Braga, Guarda, Viseu, Coimbra, Faro e Porto Santo com 26, 27 para Lisboa e para Setúbal, 28 para Vila Real, 29 para Bragança e também para Porto Alegre, 30 para Beja e Santarém e 31 para Évora e Castelo Branco.
7: Olá, olá, olá. 10 horas 9 minutos, excelente altura, é sempre, mas excelente altura para se juntar a nós aqui nas manhãs de M80. Nós já esta manhã lhe demos a oportunidade de ganhar convites para o AGA School Jazz para a plateia para a noite de quarta-feira, 15 de julho, noite de Marta Rodrigues, também Ana Lua Caiano e também de Loyal Carner. Há pouco falámos sobre isto, demos-lhe hipótese. Tivemos muitos pedidos, muitas chamadas. Ó, Susana, o que é que tu achas de termos uns bons samaritanos e uma segunda-feira fazemos as delícias dos nossos ouvintes?
9: Eu acho que as pessoas precisam, é segunda-feira, as pessoas querem uma semana com alento e querem uma semana com coisas para fazer e querem uma semana com grandes espetáculos do AGS.
7: Pá, ainda por cima o AGS está fortíssimo uma vez mais, portanto vamos lá. Vamos dar mais convites, pronto, está tudo
9: vamos,
7: bem.
9: Sim, senhora.
7: Vai ser daqui a pouco, para já precisamos que vá andando caminho a fazer isto. Marque este número porque vai precisar, é o 910-25-80-81, ok? Marque, é o 910-25-80-81.
10: Hora
7: já falamos sobre isto.
10: Anos 90.
7: Isto foi só o tease. Foi só o tease, é daqui a pouco, não se assuste. Está bem? Susana, em relação aos anos 90, o que tens?
9: Ora bem, de um lado tínhamos Sublime com What I Got, do outro No Doubt com Sunday Morning, tudo músicas para ouvir com calções da resina e skates e ténis.
7: Eu gosto tanto desta
9: butifarras.
7: Tanto, tanto disto.
9: Estavas dividido no teu coração?
7: Vou confessar, não estava. Para mim, eu gostava muito que acontecesse Sublime na minha vida.
9: Então
7: hora.
9: Olha, Paulo, para teres uma boa segunda-feira, Ganhou o Dondalto. Não ganhou. Sublime com o Oregado, 77%.
7: Vamos lá então, começar os nossos anos 90 nas manhãs da M80.

0: anos 90, esta é a sonoridade que me toca forte em coração. Where I Got to Sublime, nas manhãs da M80. Bom dia, são 10 horas e 14 minutos. Este bom dia foi assim porquê? Porque, vamos lá isto então, estamos uns bons samaritanos. Já esta manhã tínhamos dado aqui a hipótese de ganhar convites para o AGA School Jazz, para a plateia. Tivemos muitos pedidos, muitas participações. Sabemos que não está fácil eventualmente arranjar bilhete, que continua à venda em AGA's School Jazz. PT. Portanto, vamos agora ser também uns bons samaritanos.
1: Vamos, sim, senhora, vamos então. A isto. Quer ir ao EJAs esta quarta-feira, com o melhor preço de todos, que é o preço que chama Borla? Então vamos a isto. Para participar e poder ver Lyle Carner, Marta Rodrigues e Ana Lua Caiano, o que tem que fazer é enviar uma resposta, uma pergunta que eu já vou dizer qual é, enviar uma resposta para o WhatsApp da M80, 910-25-80-81.
0: Portanto, a pergunta de hoje é: está mais inclinado para receber um vinil raro por mês ou conhecer um artista novo por mês?
1: Um vinil raro por mês, um artista novo por mês. Escolhe uma destas opções e justifica então pelo nosso WhatsApp 910-25-80-81. E então o que é que faz? Tem que justificar. As respostas mais originais ganham atenção até às 10h59 da manhã de hoje para participar. Tem mais ou menos 40 minutos, um bocadinho mais que isso.
0: É participar. Fica já aqui a avisar a navegação de quem já esteve na edição do AGA's Cool Jazz deste ano. Estivemos lá a fazer emissão. Aquilo está espetacular. O espaço está maior. Está muito mais fácil lá chegar. Já era, mas está ainda mais fácil lá chegar. O ambiente é maravilhoso. Sim. As noites. São Pedro, até São Pedro está a ajudar. Portanto, é
1: para... As condições são ótimas. É um festival em que é fácil comer. Olha, é fácil ir à casa de banho, é confortável.
2: Filas para jantar.
0: Filas. Esquece.
2: Sim.
0: Parafraseando Jorge Jesus. Esquece lá isso.
1: Filas finis.
0: Exatamente, filas finis. Portanto, vá. O número é o 910 25 80 81.

0: Ténis, cá está, Jorge Jesus.
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0: 10 horas 21 minutos, manhãs 10:80. Olá, bom dia. Isto são só recados espetaculares. Próximo sábado, à festa, à festa. Próximo sábado, Praia Dourada Beach Club, em Armação de Pera, recebe os Daft Punk Live. Projeto, claro, tributo aos Daft Punk.
1: Exatamente, pela primeira vez no Algarve, o grupo apresenta então um espetáculo audiovisual imersivo que transporta o público para o universo dos icónicos robôs, combinando música eletrónica de dimensão de festival com a atmosfera descontraída de uma festa à beira-mar. Ou seja, se tem muitas saudades dos Daft Punk, que já não existem, infelizmente, exato, isto é o mais próximo que terá. É uma experiência imersiva, está tudo pensado até ao detalhe e a diversão garantida. Os bilhetes estão à venda.
0: Exatamente, pode ficar a saber tudo em m80.pt. Para ouvir Daft Punk é não mexer no botão do rádio. Ou é isso aqui.

0: Daft Punk nas manhãs da M80. Bom dia, são 10 horas 26 minutos. Isto é que é começar aqui uma semana, uma segunda-feira a dar coisas e a dar coisas. Já hoje foram então os convites para o AJ School Jazz. Há pouco convites aqui para Daft Funk Live, também Armação de Pera. E faltava, claro, falarmos aqui disto, que esta sexta-feira vai ser em grande outra vez o Show Me the Money.
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0: E atenção, que ainda temos mais convites para fazer ainda hoje até ao final da emissão. E o próximo envolve Faro. Mas já lá vamos. Para já, Every Morning. Esta está na minha playlist de férias de verão. Adoro isto. Sempre que vou de viagem para o Algarve, esta toca. Sugar Ray, então Every Morning, nas manhãs da M80. De longe, a música da sua e da minha vida também.

0: Agora são 10h30, bom dia com as manhãs da M80. Vamos lá aqui chamar a Cláudia Capela, fazer uma nova ronda pelo trânsito, que nem a M80 é uma oferta continental. Cláudia Capela, avança se não houver engarrafamento, claro.
1: Sim, com quase tudo resolvido em relação aos acessos à cidade do Porto, é certo, mantém-se como é habitual o trânsito ainda lento, a compacto na Avenida AEP, Matosinhos Porto, principalmente no acesso a Sidónio Paes e à Rua 5 de Outubro, também a ligação a Francos com resistência na VCI na Boa Vista, no sentido inverso já só abrandamento antes da A3 e mesmo no final da A3 na chegada à via de cintura interna, já na Nacional 109, Figueira da Foz, ligação Gala-Figueira, trânsito ainda condicionado na sequência de uma ocorrência no acesso à ponte Edgar Cardoso. Em Lisboa também já só abrandamento na segunda circular, Benfica Aeroporto em direção a Campo Grande Calvanas a partir do viaduto do Eixo Norte-Sul, mais trânsito na subida de Almada, mas praticamente sem paragens no acesso da A2 à ponte 25 de Abril, IC19 já com circulação regular, também a autoestrada de Cascais e a marginal ainda com uma viatura imobilizada em via direita, é na zona da estação de Caxias, está no sentido Lisboa-Cascais, há um pequeno abrandamento à passagem por esse local e ainda em resolução o acidente com um veículo pesado na Nacional 4 entre Borba e Estremoz, a zona de Borba próximo do acesso a Arcos, com trabalhos a decorrerem de remoção de viatura, o trânsito aí com resistência em ambos os sentidos, circulo com maior precaução. E ao longo do dia continua disponível a nossa linha grátis 800-2020-10.
0: Até amanhã, Cláudia.
1: Até amanhã.
0: 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E hoje, Susana, chove ou não chove?
2: Hoje chove um bocadinho. A chuva fraca prevista no litoral até final da manhã, se estiver no norte e no centro do país. Mas eu acredito que serão só uns borrifos. Só a chuva a dizer: olá, não me esqueças. Lembras-te deste outono e inverno em que eu estava na tua vida constantemente? Não me esqueças que eu um dia voltarei. São só os borrifos. Portanto, de resto, céu pouco nublado para todo o país e umas temperaturas simpáticas até 23. É a máxima de Viana do Castelo e do Porto. Se calhar as pessoas preferiam uma ligeiramente mais alta, mas é normal, 23 para esta altura. 24 para Ponta Delgada e Sines. 25 para Funchal, Aveiro, Leiria e também Sagres. 26 é para Braga, Guarda, Viseu, Coimbra, Faro e também Porto Santo. Vamos ver se eu consigo fazer isto até ao fim sem espirrar. 27 para Lisboa e Setúbal. 28 para Vila Real.
3: Quer espirrar?
2: 29 para Bragança e Porto Alegre. 30 para Beja e Santarém e 31 para Évora e Castelo Branco.
3: Está a espirrar.
2: Sucesso!
0: Bom, a caminho de Santinho, a caminho da saúde, a caminho das 11 da manhã, 27 minutinhos. Então, vamos lá aqui fazer mais um convite. E este é bem giro também. 44ª Concentração Internacional de Motos de Faro já começou a aquecer motores. Quando é que isto vai acontecer? Vai acontecer de 16 a 19 de julho. E há, portanto, segue por este fim de semana, claro. E há muita coisa para ver, fazer e também para ouvir. Obviamente, não é?
2: Ah,
0: portanto,
2: dia quais? Não sei porque a tua colega está à bulha com folhas.
0: Não, fica tranquila, tranquila. É normal.
2: Ah, encontrei!
0: Olha, começa naquela parte que diz assim: 17 de julho, há emissão do Regresso a Casa, que vais bem.
2: Emissão do Regresso a Casa, entre as 4 e as 20, então em direto da concentração de Faro, vai lá estar a nossa Elsa Teixeira em motoqueira. Espero que ela vá toda em ganga e capão.
0: A Elsa já nos confidenciou que já tem ali um fato, nem tem ganga. É todo de cabedal,
2: todo cabedal. Portanto, o que é que pode ver? Pode ver Elsa toda em cabedal, pode ver os nossos DJs incríveis que tocam após os concertos, de quem? De Rui Veloso e de UB40. Portanto, uma grande festa all night long. No cartaz também estão os HMB e os HF, entre outros. Para saber mais quem é que vai ao certo, a que horas, como é que se pode organizar, m80.pt.
0: Exatamente, e para quem for é muito importante reforçar, claro que é importante haver sempre uma condução responsável e prudente para que se chegue a esta concentração. Não é só chegar, é também chegar, estar e regressar em segurança. Sempre importante fazer esta chamada de atenção. Chamar a atenção também que amanhã a partir das 7 cá estaremos, porque agora é a nossa altura de sair. Mas antes...
2: Chegou a hora do adeus. Irmãos, vamos partir.
0: Até amanhã. Usa o HF então com Meninas, Estás à Janela nas manhãs de M80. Até amanhã.

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Mas a M80 pode contar essencialmente com boa disposição, boas gargalhadas, uma boa feira e também com a música da sua vida. Bom dia, tudo

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1: E já passam 2 minutos das 11 da manhã. Vamos às notícias. Ruben Mateus, bom dia. Começamos com os exames nacionais.
2: E com essa dúvida, serão conhecidas na sexta-feira as notas da primeira fase dos exames nacionais? Esta é a dúvida para alunos encarregados de educação e também para os diretores das escolas públicas. Filinto Lima, o presidente da Associação Nacional de Diretores de Agrupamentos e Escolas Públicas, diz à M80 que prefere esperar para ver.
3: Nós queremos muito que no dia 17, de facto, o prazo se cumpra. Queremos muito que o dia 17, que é o dia de todos nós, ao fim e ao cabo, os nossos alunos pudessem consultar as pautas nas escolas. Contudo, nós estamos começando Tomé, a queremos ver para crer. Neste momento, de facto, a situação, o processo, tem um processo longo, foi um processo que teve muitos constrangimentos e, portanto, a nossa posição é mesmo essa, é querendo afixar as pautas, os diretores querem afixar as pautas no dia 17 para que os nossos alunos consigam saber as classificações que obtiveram nos exames, mas nós, de facto, queremos fazer isso, mas queremos esperar, queremos aguardar, queremos ver para crer como Santo Tomé e, portanto, temos que esperar mais uns dias.
2: Os problemas nas correções dos exames nacionais fizeram com que as notas da primeira fase e o início da segunda fase fossem adiadas. Temperaturas amenas até quinta-feira, assim será esta semana, com essa promessa de subida das máximas durante o fim de semana. O climatologista Mário Marques resume-nos agora aquilo que nós podemos esperar.
4: A partir do próximo fim de semana, nós teremos essas condições em cima da mesa, porque espera-se que exista aqui uma oscilação da posição da alta pressão, que neste momento está a norte, que ela flua para o Atlântico e, portanto, permita essa circulação a vir de Norte de África sobre a Península Ibérica e não tanto sobre os países mais oriente, portanto, como a França, como a Itália, portanto, e como a parte da Europa Central. E penso que, a partir do próximo fim de semana, digamos, dia 20, tínhamos essas condições para termos uma circulação pura de sul, com um aumento acentuado nas temperaturas.
2: O verão, de acordo com o climatologista, será marcado por semanas com calor, ora, semanas com temperaturas mais amenas. Uma mensagem de agradecimentos e um vídeo de melhores momentos. Assim é normalmente o adeus de um clube de futebol a um jogador que esteja de saída. Mas, no Brasil, decidiu-se inovar. O Amazonas FC despediu-se do jogador Léo Coelho com uma publicação em que agradece o profissionalismo, mas com um twist. A publicação vem com um vídeo com os piores momentos do futebolista em campo, ao serviço do clube. Léo Coelho sai do Amazonas FC com queixas de salários em atraso e o clube decidiu vingar-se das queixas que foram feitas.
1: Olha, eu agradeço-te, sem twist, e espero que voltes daqui a uma hora, está bem?
2: Volte e com os melhores momentos e essas coisas.
1: Todas. Ora, nem mais, até já.
2: Até já.
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1: Então, bom dia, boa segunda-feira, cá estou de regresso depois de umas fériasinhas. Se está de regresso ao trabalho, tal como eu, vamos lá, que isto só custa nas primeiras horas. Então, até às quatro, estamos juntos com a melhor música de sempre, trago histórias de verão, concertos para apontar na agenda e ainda uma oportunidade para mudar o resto do seu verão com 20 mil euros. Fique por aí. E hoje começamos ao som de Billy Idol, Dancing With Myself.

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0: E a fechar as seis músicas seguidas desta hora, né? 83 Tristes Tigres. Agora, vamos lá saber, ou vamos lá falar já do final da semana, é verdade. Ainda hoje é segunda-feira e eu já quero falar sobre a próxima sexta-feira. Mas é que o verão, sim, é sinónimo de praia, de gelados, de bronze. Mas às vezes também é sinónimo de contas para pagar em setembro, não é? 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Entretanto, voltamos à música Não Tarda Nada com Lady Gaga e mais à frente a REO Speedwagon.
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4: Bom dia.
5: Bom dia. O Elo diz que o frasco de perfume vazio é no verde.
4: Quem é o Elo?
5: Não interessa. Eu tinha razão. 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

Neste dia, em 1985, dois estádios, um em Filadélfia e outro em Londres, recebiam os super concertos do Live Aid para combater a fome na Etiópia. Foram organizados por Bob Geldof e Mitch Ure e reuniam algumas das maiores estrelas da música, entre elas os Queen, U2, David Bowie, Elton John, Madonna, Mick Jagger, Tina Turner, Bob Dylan e Phil Collins, que fez história no Live Aid. Foi o único artista a apresentar-se ao vivo nos dois continentes no mesmo dia. Há mais música na M80 com um dos nomes do cartaz do Live Aid.

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3: E é meio-dia, está na hora das notícias. Ruben Mateus, vamos falar do preço dos combustíveis.
4: Vamos sim, é que sobem mais depressa do que descem. Assim são os preços dos combustíveis em Portugal, de acordo com a entidade reguladora dos serviços energéticos. Citada pelo Jornal Público, esta segunda-feira, esta entidade indica que apenas os consumidores que aderem aos descontos das marcas conseguem alguma poupança. Outra das conclusões é o facto do preço médio em bomba do gasóleo estar acima desde junho do valor de referência calculado pelo supervisor dos serviços de energia. Esta semana o gasóleo irá subir 7 cêntimos por litro e a gasolina mais de 2 cêntimos por litro. Do lado do governo, espera-se que o mercado dos combustíveis estabilize. O primeiro-ministro Luís Montenegro afirma que o executivo esteve e está ao lado dos consumidores.
5: Nós devolvemos a parte de imposto que estaríamos a arrecadar em face do aumento do preço. Tudo o resto é o funcionamento do mercado. O que eu desejo é que o mercado possa estabilizar e que possamos retomar os preços que tínhamos antes desta crise no Médio Oriente, para podermos ter a nossa economia mais pujante e para podermos ter também a vida cotidiana dos cidadãos mais facilitada.
4: O preço dos combustíveis a subir esta semana. 92% dos exames nacionais já estão corrigidos. A garantia deixada esta segunda-feira pelo Ministro da Educação, Fernando Alexandre, assegura que as notas vão ser divulgadas na sexta-feira, o dia marcado.
6: O processo teve muita entropia inicialmente. Os professores tiveram muitas dificuldades causadas pelo sistema informático. Elas têm vindo a ser corrigidas, mas os professores têm mostrado ao longo de todo este processo um enorme comprometimento com o cumprimento do prazo, é isso que nós vemos nos dados. Podemos ter professores convocados a qualquer momento, nós temos professores também que metem baixa e há uma bolsa de professores que está preparada e aquilo que é fundamental é que onde tivermos um estrangulamento na correção, porque nós conseguimos monitorizar corretor, classificador a classificador, prova a prova, escola a escola, e quando vemos que um classificador está parado, esse classificador ou é contactado ou sai da bolsa e por isso tem que ser substituído, é normal.
4: Os resultados dos exames nacionais são fixados na sexta-feira, dia 17, de acordo com o Ministério da Educação. A segunda fase de exames, a começar a 20 de julho. Estas duas datas já tiveram adiamentos relativamente à data inicialmente prevista. No recorde do Guinness, recorde do Guinness este fim de semana. E que recorde é este? A maior concentração de pessoas a usar uma peruca careca. Aconteceu no concerto de Pitbull em Londres, no festival BST Hyde Park. Foram mais de 22 mil pessoas, repito, com uma peruca careca. Um terço das quase 70 mil que estavam no festival. Recordes há muitos, seu. Já dizia no filme Pátio das Cantigas. Acho que é esta ocasião de Lisboa. Engano-me sempre.
3: Isto é mesmo uma surpresa. Eu sempre achei que as pessoas não queriam ser, não é? Afinal,
4: não, mas já dizia a música de Tony Isha, é dos carecas que elas gostam mais.
3: É por aí.
4: Isso está a voltar.
3: Até já, Ruben. Volta daqui a uma hora.

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7: Segunda-feira, boa semana com a M80. Ora, nesta hora vamos falar sobre o quê? Olha, sobre uma coisa que quase toda a gente conhece. Aquela tristeza que aparece quando as férias acabam. Descobri que até tem nome, já lhe conto. E mais à frente, uma sugestão para uma noite cheia de nostalgia eletrónica no Algarve, com os grandes êxitos dos Daft Punk em versão ao vivo.

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2: Então vamos lá. Coisas que não nos ensinaram na escola relativas ao regresso ao trabalho depois das férias. Então, sabia que existe mesmo um nome para aquela sensação assim de falta de motivação quando voltamos ao trabalho depois das férias? É verdade, chama-se Post-Vacation Blues ou Síndrome Pós-Férias. E não acontece só comigo ou consigo, não. Há um estudo com mais de 1000 trabalhadores que revelou que 42% admitem recear o regresso ao trabalho após um período de férias. Também não é para tanto, digo eu. Enquanto 41% dizem sentir sintomas de esgotamento logo após regressarem. E a explicação é simples, na verdade. Então, durante as férias, o cérebro abranda, dormimos melhor, temos menos horários, menos pressão. Quando regressamos, somos recebidos por e-mails acumulados, reuniões, listas de tarefas. Ora, o problema não é preguiça, não é? É uma mudança brusca de ritmo. Os especialistas recomendam o quê? Não tentar recuperar tudo no primeiro dia. O ideal é definir prioridades, aceitar que a produtividade demora alguns dias a voltar ao normal e, se possível, reservar um dia entre o fim das férias e o regresso ao trabalho. É aquilo que eu nunca faço. Se também está de regresso, bom regresso. Fico com a M80.
0: Coisas que não nos ensinaram na escola.
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0: Chutes e Pontapés. Tenho uma pergunta para si. Vai responder-me no WhatsApp da M80. Vamos ver. Então, qual foi a coisa mais inútil que já levou para as férias e nunca utilizou? Há sempre alguém que leva 3 livros e não medo nenhum. Há sempre alguém que leva sapatilhas de corrida e nunca corre. Isto sou eu. Mais um jogo de cartas que fica fechado dentro da mala, ou então aquele casaco porque a noite pode estar fresquinha, mas afinal apanhamos noites tropicais. Como é que é? A coisa mais inútil que levou para as férias e nunca utilizou, daí ser inútil, lá está. Responda-me no WhatsApp da M80 910 25 80 81. Entretanto, tenho aqui mais um recadinho para si.
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0: sitiados na M80 com a noite. 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
1: Olá, Tânia.
2: Olá, olá,
1: olá.
2: Aqui é a Tânia do Porto. Recentemente eu fui a uma despedida de solteira e as meninas tinham dito para levarmos todas joguitos para fazermos com a noiva. E
1: uhum.
2: Eu pedi emprestado um jogo super engraçado chamado Cartas com Tomates a um colega de trabalho.
1: Sim.
2: Aquilo é bastante pesado, não é? Para quem quer levar pouquinha coisa.
1: Sim.
2: E ninguém usou o jogo, absolutamente nenhum, porque ao final do dia ninguém estava em condições de fazer o que quer que fosse desse género. Foi essa a coisa.
1: Pronto.
2: Que eu tenho.
1: Um beijinho, Tânia. Obrigada pela partilha. A Tânia, no caso da Tânia, foi um casamento. Eu estou a perguntar qual foi a coisa mais inútil que levou para as férias e nunca o utilizou. Não é? Porque há sempre alguém que leva coisas que nunca usa, como, por exemplo, no meu caso, roupa para praticar desporto. Como se. Então vá, partilhe comigo no WhatsApp da M80.
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música na M80. Neste dia, em 1991, Bryan Adams chegava ao primeiro lugar da tabela de singles do Reino Unido com Everything I Do It For You, e por lá ficaria ao longo de 16 semanas consecutivas. A música foi escrita para o filme Robin Hood, O Príncipe dos Ladrões, com Kevin Costner, e ganhou o Grammy de Melhor Canção Escrita para Cinema. Há mais música na M80 com Bryan Adams.

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0: em António Variações. Também estive além, estive de fériasinhas, duas semaninhas, sabe sempre a pouco, não é? Pois é, por muito que uma pessoa goste do que faz, as férias sabem sempre a pouco. Mas pronto, estou de volta. E uma das coisas que vi nas férias, aliás, não comecei a ver esta série, mas reparei que estava numa qualquer, agora não me lembro, plataforma de streaming, Uma Casa na Pradaria, que foi só uma das minhas séries preferidas na minha infância. Eu adorava aquilo e fiquei ali meio confusa, mas isto é o quê? É a série que está a dar de novo? É um remake? É verdade, é um remake. Então, Uma Casa na Pradaria está de volta, a clássica história que marcou gerações, ganhou uma nova adaptação, é Netflix, já me lembrei, e já é uma das estreias mais comentadas do momento. A série revisita o universo criado por Laura Ingalls Wilder, com uma abordagem mais moderna, mas sem perder assim aquele espírito familiar que tornou esta produção um fenómeno mundial. Para os fãs da versão clássica, eu que vi, não é? Como já disse, todos os episódios, e para uma nova geração de espectadores também, esta é uma viagem cheia de emoção. E por falar em nostalgia, há uma coisa curiosa que tenho reparado: quanto mais avançamos para o futuro, mais gostamos de revisitar o passado, já viu? Com estas recriações, não é? De séries antigas e tudo, portanto, séries, festivais, cinema, na música, está muita coisa a ser recriada. Olha, se também era fã, tal como eu, da Casa na Pradaria, procure então esta versão na Netflix. Eu vou começar a ver também, mas já me disseram, quem já viu diz que é mesmo muito, muito giro. Por falar em gostarmos de ir buscar coisas lá de trás, não é? Deve ser por isso que a M80 continua a ser a banda sonora perfeita para tantas gerações diferentes. Há músicas que não envelhecem, não é? Ganham novas histórias e novos fãs, e ainda bem. Por isso, fico para ouvir mais música, não tarda nada por aqui. Boa segunda-feira, boa semana.
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2: Bom dia, Ana Miranda.
0: Olá, olá.
2: Não é só Uma Casa na Pradaria.
0: Então
2: e a Febre, de Beverly Hills?
0: Ah, é?
2: Que começou, já vai no segundo episódio.
0: Não sabia.
2: E quando eu meti na internet, toda a gente ficou maluca. Eu e algumas amigas já estávamos à espera desses episódios há muito tempo. Beijinho.
0: Beijinho, Suzy, obrigada.
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0: Às 2 da tarde, voltamos às notícias. Ruben Mateus, voltamos também aos exames nacionais.
1: Voltamos sim com essa garantia do Ministro da Educação, ele que confia que as notas da primeira fase dos exames nacionais serão conhecidas na próxima sexta-feira. Fernando Alexandre fala em mais de 90% dos exames corrigidos.
2: O processo teve muita entropia inicialmente. Os professores tiveram muitas dificuldades causadas pelo sistema informático. Elas têm vindo a ser corrigidas, mas os professores têm mostrado ao longo de todo este processo um enorme comprometimento com o cumprimento do prazo. É isso que nós vemos nos dados. Podemos ter professores convocados a qualquer momento, porque nós temos professores também que metem baixa e há uma bolsa de professores que está preparada, e aquilo que é fundamental é que onde tivermos um estrangulamento na correção, porque nós conseguimos monitorizar corretor a classificador, prova a prova, escola a escola, e quando vemos que um classificador está parado, esse classificador ou é contactado ou sai da bolsa, e por isso tem que ser substituído, é normal.
1: Do lado do movimento Escola Pública, desconfia-se que as notas dos exames possam não ter o rigor necessário, é o que nos explica Cristina Mota.
3: Pelo menos com rigor acho mesmo muito difícil, até porque temos ainda duas fases pela frente, além da classificação propriamente dita dos itens. Lembramos que havia uma parte do exame que a classificação não é feita por professores, é uma classificação automática, quer das escolhas múltiplas, quer das questões de associação, de seleção, e essa será, portanto, a suposta plataforma a classificar automaticamente. Ora, uma plataforma que tem dado tantos problemas, nós colocamos em causa como é que está a fazer essa classificação automática.
1: O início da segunda fase dos exames está marcada para 20 de julho. Trincão das Arábias, está iminente a oficialização da saída do extremo português do Sporting para os árabes do Al Ahly. De acordo com o especialista em transferências Fabrizio Romano, os Leões recebem 45 milhões de euros, a que podem somar 5 milhões de euros em variáveis. Na Arábia Saudita, Trincão deverá receber um salário anual de 11 milhões de euros. Trincão está no Sporting desde a temporada 2022-2023, soma mais de 200 jogos pelos Leões, em que fez 47 golos e 45 assistências. O assalto ao Museu do Louvre, em Paris, não rendeu o esperado. Conta o jornal Le Monde que os dois suspeitos do assalto confidenciaram que quem os contratou queria mais. O assalto, em outubro do ano passado, deu origem a prejuízos de 88 milhões de euros. O jornal Le Monde revela que os dois suspeitos foram contactados e, em troca, foi prometido um pagamento a cada um entre os 15 mil e os 20 mil euros. Apesar das confissões, os dois detidos não revelam quem os contratou por medo de represálias. A verdade é que os investigadores ainda não conseguem dizer com total certeza se os dois agiram sozinhos ou a mando de alguém. As joias roubadas ainda não foram recuperadas.
0: E ainda assim, pelos vistos, estava fraquinho quando eles chegaram lá.
1: O mentor viu e disse:
0: não, isto está fraquinho. Não sei a que é que eles emprestaram as obras para se isto está fraquinho, que estava fraquinho quando lá chegámos. Olha, voltas amanhã, Ruben?
1: Sim.
0: Estavas a pensar se já ias de férias, não é?
1: Eu estava a pensar onde é que estão as joias. É que se ninguém as quer, tu e eu podemos dividi-las.
0: Também é verdade. Olha, então se encontrar, vai agora. Se encontrar.
1: Tu já és uma joia, mas podemos ter aqui mais.
0: Muito bom. Beijinho, até amanhã.
1: Até amanhã.

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4: Então, boa segunda-feira, boa semana. Já passam 10 minutos das 2 da tarde. Daqui a pouco, fazemos assim uma espécie de viagem até Faro para um dos maiores encontros motards da Europa. E claro que há muita música boa para continuar a ouvir por aqui. Já a seguir, Belinda Carlisle, Heaven is a Place on Earth. Mas há muito mais. Deixe-se ficar.

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2: E numa altura em que muito se fala sobre a nova digressão dos Metallica, que claro, também vai passar pela Europa, é com a banda de São Francisco que seguimos hoje na minha playlist. Então, estávamos em 1991, quando um novo álbum dos Metallica vê a luz do dia. Chama-se Metallica, mas é mais conhecido por Black Album, e foi criado com o incentivo de Bob Rock, produtor que já tinha trabalhado com bandas como, por exemplo, os AC/DC, e que, no fundo, otimizou o som da banda, e entre muitas outras músicas, os Metallica criaram o hit que mudaria a carreira da banda, Enter Sandman. O guitarrista Kirk Hammett conta que criou o riff da música enquanto improvisava sozinho, pela noite dentro. Depois há aquela bateria que entra a seguir aos primeiros acordes da guitarra, depois a voz inconfundível do James Hetfield, Say Your Prayers, Little One, Don't Forget My Son to Include Everyone. Esta música é gigante, e quem a adora como eu, sabe o prazer que nos percorre o corpo sempre que ouvimos. Hoje na minha playlist, Enter Sandman, hoje Metallica.

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0: Um clássico da música portuguesa, um clássico de Rui Veloso, que é de resto um dos nomes confirmados para a 44ª Concentração Internacional de Motos de Faro. Está mesmo a chegar, sim, portanto prepara o capacete e o casaco de cabedal. É de 16 a 19 deste mês que Faro volta a ser o ponto de encontro para milhares de motociclistas, de curiosos. No dia 17 de julho, a M80 leva também o regresso a casa até lá, com emissão em direto entre as 4 e as 8. E no sábado, depois dos concertos de Rui Veloso e Yui Forte, não guarde energia para a viagem de regresso, não, porque há festa M80 com os nossos DJs pela noite dentro. Então, no cartaz estão ainda nomes como HMB, o HF e muitos mais. Mas atenção, tão importante como chegar à concentração é regressar a casa em segurança. Divirta-se, aproveite cada quilómetro, aproveite cada momento, mas façam sempre com uma condução responsável e prudente. Saiba mais em m80.pt e não tarda nada, ouça Paul McCartney.
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18: Neste dia, em 1985, dois estádios, um em Filadélfia e outro em Londres, recebiam os super concertos do Live Aid para combater a fome na Etiópia. Foram organizados por Bob Geldof e Mitch Ure e reuniam algumas das maiores estrelas da música. Entre elas, os Queen, U2, David Bowie, Elton John, Madonna, Mick Jagger, Tina Turner, Bob Dylan e Phil Collins, que fez história no Live Aid. Foi o único artista a apresentar-se ao vivo nos dois continentes no mesmo dia. Há mais música na M80 com um dos nomes do cartaz do Live 8.

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0: 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Se sente o mesmo, este é o seu lugar.
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2: E agora as notícias com o Rui Tomás. Boa tarde, Rui. Agrava-se o conflito entre os Estados Unidos e o Irão.
3: Boa tarde. Donald Trump garantiu hoje que irá controlar o Estreito de Hormuz e diz que quer ser reembolsado pelos outros países para utilizarem aquela via marítima. Foi numa entrevista telefónica ao canal de televisão Fox News, onde garantiu que teve o apoio de todas as outras nações. Foi nos últimos dias que a Guarda Revolucionária do Irão e os Estados Unidos trocaram ataques na tentativa de controlar o Estreito de Hormuz, o canal marítimo onde até fevereiro circulava 20% do comércio mundial de petróleo e gás. Também hoje o regime de Irão reclamou ataques a bases militares norte-americanas no Bahrein, Kuwait, Oman e Jordânia. O ministro da Educação pediu hoje desculpa aos professores pelos problemas no processo de correção digital dos exames nacionais. Fernando Alexandre garante que estarão todos corrigidos até ao final desta terça-feira e adianta que 92% estão mesmo já corrigidos.
4: O processo teve muita entropia inicialmente. Os professores tiveram muitas dificuldades causadas pelo sistema informático. Elas têm vindo a ser corrigidas, mas os professores têm mostrado ao longo de todo este processo um enorme comprometimento com o cumprimento do prazo. É isso que nós vemos nos dados. Podemos ter professores convocados a qualquer momento, porque nós temos professores também que metem baixa e há uma bolsa de professores que está preparada, e aquilo que é fundamental é que onde tivermos um estrangulamento na correção, porque nós conseguimos monitorizar corretor, classificador a classificador, prova a prova, escola a escola, e quando vemos que um classificador está parado, esse classificador ou é contactado ou sai da bolsa, por isso tem que ser substituída, é normal.
3: Ora, pelo lado dos alunos, há dificuldade em compreender os erros neste processo. Francisco Garcia, do Conselho Nacional da Juventude, diz que não compreende como não houve um plano B.
5: Podíamos ter experimentado de forma diferente, porque ainda tivemos também, ainda há pouco falava também com uma estudante do ensino secundário que dizia que se podia ter experimentado apenas fazer isto numa disciplina, preparar um projeto piloto para conseguir preparar esta plataforma de classificação e supervisão. E aquilo que aconteceu é, fazendo em todos os exames, o dificuldade e o problema parece muito maior e tem uma gravidade maior do que se fosse feito numa disciplina, por exemplo, não é?
3: As notas dos exames deverão ser publicadas na sexta-feira. Vão aguardar julgamento em prisão preventiva os 10 elementos da claque Nonem Boys, detidos após confrontos com adeptos do Sporting no derby de futsal do passado dia 19 de fevereiro. São indiciados por crimes de homicídio na forma tentada, ofensas à integridade física, participação em rixa e danos qualificados. Mais de 120 mil carros estarão a circular nas estradas portuguesas sem o seguro obrigatório de responsabilidade civil. São dados da Autoridade de Supervisão de Seguros e Fundos de Pensões, que usa dados da PSP entre 2023 e o início deste ano. O relatório mostra que o perfil mais frequente é para homens entre os 20 e os 40 anos. Segundo o regulador, há uma tendência de crescimento neste tipo de infração.
2: Dantes dizia-se tirar esta carta na Farinha Amparo. Estas pessoas nem na Farinha.
3: Não.
2: Até já, Rui. Até já.
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2: E cá estou eu e é a minha última hora de hoje por aqui, mas ainda vamos falar.

depois dos Rádio Macau, Show Me the Money. Está quase a chegar aquele momento mágico do verão em que trocamos os sapatos pelo chinelo, o escritório pela praia. Isto para quem ainda não foi de férias, não é? Que eu já fui, aliás, já fui e já regressei. 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

0: Açúcar a terminar as 6 músicas seguidas desta hora aqui na M80. Eu também estou quase a terminar o meu turno de hoje, mas daqui a pouco ainda há M80 Splash, músicas de verão. Vamos recordar MC Miker e DJ Sven com Holiday Rap.
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1: Neste dia, em 1991, Bryan Adams chegava ao primeiro lugar da tabela de singles do Reino Unido com Everything I Do It For You, e por lá ficaria ao longo de 16 semanas consecutivas. A música foi escrita para o filme Robin Hood, O Príncipe dos Ladrões, com Kevin Costner, e ganhou o Grammy de Melhor Canção Escrita para Cinema. Há mais música na M80 com Bryan Adams.

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1: Boa tarde e bom regresso a casa. Segunda-feira, 4 e 1. Já vamos ouvir Alanis Morissette com Ironic. E agora as notícias com o Rui Tomás. Olhamos para as vítimas do incêndio em Espanha. Boa tarde, Rui.
2: Boa tarde. Já foram identificados 6 corpos das vítimas mortais do incêndio em Almeria, no sul de Espanha. São 2 britânicos, uma americana, uma francesa, um belga e um espanhol. A M80, fonte do Ministério dos Negócios Estrangeiros, diz não ter indicação de portugueses entre as possíveis vítimas. Isto com, de facto, identificar mais 6 cadáveres. O incêndio do passado dia 9 de julho fez 13 vítimas mortais, uma das quais uma cidadã britânica de 93 anos que morreu após estar internada com queimaduras graves. O Conselho Nacional da Juventude acompanha com preocupação a polémica correção digital dos exames nacionais. O presidente Francisco Garcia diz à M80 que é preciso apurar o que correu mal e garantir que os novos calendários são mesmo cumpridos.
3: A prioridade é realmente conseguirmos manter este calendário e depois temos que conseguir também apurar as causas de situação e acho que também o governo já pediu essa auditoria para perceber o que correu mal nesta situação e também os partidos políticos irão chamar o governo ao Parlamento também para prestar essas contas.
2: Ora, o Ministro da Educação já pediu desculpa aos professores pelos problemas no processo de correção a digital dos exames nacionais. Fernando Alexandre garante que os exames estarão todos corrigidos até o final desta terça-feira.
4: O processo teve muita entropia inicialmente, os professores tiveram muitas dificuldades causadas pelo sistema informático, elas têm vindo a ser corrigidas, mas os professores têm mostrado ao longo de todo este processo um enorme comprometimento com o cumprimento do prazo, é isso que nós vemos nos dados. Podemos ter professores convocados a qualquer momento, porque nós temos professores também que metem baixa e há uma bolsa de professores que está preparada e aquilo que é fundamental é que onde tivermos um estrangulamento na correção, porque nós conseguimos monitorizar corretor a classificador, prova a prova, escola a escola, e quando vemos que um classificador está parado, esse classificador ou é contactado ou sai da bolsa e por isso tem que ser substituído, é normal.
2: As notas dos exames nacionais deverão ser publicadas na próxima sexta-feira. Donald Trump garantiu hoje que irá controlar o Estreito de Hormuz e diz que quer ser reembolsado pelos outros países para utilizarem aquela via marítima. Foi numa entrevista telefónica ao canal de televisão Fox News. Nos últimos dias, a Guarda Revolucionária do Irão e os Estados Unidos trocaram ataques na tentativa de controlar o Estreito de Hormuz, o canal marítimo, onde até fevereiro circulava 20% do comércio mundial de petróleo e de gás. Também hoje, o regime de Teherão reclamou ataques a bases militares norte-americanas no Bahrein, no Kuwait, em Omã e na Jordânia. O Reino Unido vai avançar com o primeiro ensaio clínico para uma vacina contra o vírus do Ébola. A Universidade de Oxford está a realizar testes em seres humanos de forma a combater o surto que se está a alastrar no Congo e Uganda. A epidemia já causou a morte a pelo menos 625 pessoas. Esta vacina foi desenvolvida em apenas 8 semanas.
1: Obrigada, Rui Tomás. Às 5 voltamos a atualizar a informação. São 4:04 mais os minutos e vai ouvir Ironic da Alanis Morissette.
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1: É isso mesmo, e como sempre, faço-lhe companhia até às 7 da tarde. Boa tarde, bom regresso a casa ou bom trabalho. Não sei se já foi de férias ou não. Por aqui começou uma espécie de contagem decrescente, já só me falta esta semana. Espero que falte também pouco para as suas férias. Agora, tenho aqui um miminho. Tenho aqui convites para um espetáculo muito giro este sábado no Algarve. A seguir esta música da Alanis.

Alanis Morissette na M80. Boa tarde e bom regresso a casa. São 4h14, eu sou a Elsa Teixeira. Tenho aqui miminhos para começar bem a sua tarde de segunda-feira. Espero que esteja pelo Algarve no sábado. Se não estiver, não faz mal. Vá. Vá, que é um belo fim de semana. É para quem gosta de Daft Punk e não só. Vai gostar de certeza de ver os Daft Punk Live. É o projeto de tributo aos Daft Punk. Vão atuar sábado à noite no Praia Dourada Beach Club em Armação de Pera. Portanto, toda uma experiência imersiva. Há bilhetes à venda? Sim, mas também tem aqui convites duplos para lhe oferecer. É só ser um dos mais rápidos a ligar a partir de agora. O número 808-22-80-80 808-22-80-80, válidos para ir sábado à noite, Armação de Pera, ver os Daft Punk Live no Praia Dourada Beach Club. Boa sorte. Sara Tavares agora, no regresso a casa da M80. Chama-se Ponto de Luz e é linda.

0: Estão a voar os convites que eu tenho aqui para ver os Daft Punk Live, o projeto de tributo aos Daft Punk, no sábado à noite, aliás, aos Daft Punk. Eles são os Daft Punk, mas o tributo é aos Daft Punk. É sábado à noite no Praia Dourada Beach Club em Armação de Pêra, uma experiência que não pode perder. Continua a ligar 808-22-8080, mesmo que o telefone esteja impedido, o que é normal, não desista. Vai ser uma experiência e tanto. Eu às vezes pergunto-me o que é que estarão a fazer os ouvintes da M80 enquanto estão a ouvir a rádio, por exemplo.
1: Olá Elsa, estou aqui numa esplanada a saborear uns caracóis e a ouvir a tua musiquinha top, top, top. Beijinhos. Eu sou a Sara e ele é o...
2: Luís.
1: De Mangual.
0: Muito bem, bons caracóis. E que saudades de comer caracóis. No dia do Rock as Heart. E com aqui, mesmo bem, chama-se Alone. É de longe a música da sua vida.

0: As Heart no Regresso à Casa da M80. Boa tarde, são 4h23. A aproveitar bem a sua segunda-feira. 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E boa sorte. Adoro a próxima música. Aposto que também prepare-se para um momento de karaoke com Pedro Brunhosa.
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0: Boa tarde e bom regresso a casa com 80, passa o minuto das 4:30 e depois de ter viajado com esta dos Waterboys. Vamos saber como é que é no trânsito, que esta hora na M80 é uma oferta continental. Alô, Cláudia Macedo.
1: Olá, Elsa, muito boa tarde. E começamos pelas ligações Lisboa-Almada pelo ponto 25 de Abril. A fila muito perto de Sete Rios tem a ver com uma situação de acidente que ocorreu há algum tempo no início do tabuleiro, mas deixou o trânsito condicionado. Há esta fila pelo eixo Norte-Sul e também pelo acesso da A5 a partir de Monsanto. Há algum abrandamento no eixo Norte-Sul, no sentido oposto, na ligação entre Sete Rios e a passagem pelo viaduto da Segunda Circular, onde há também abrandamentos entre o eixo Norte-Sul e as Calvanas e do relógio em direção ao viaduto do Campo Grande. Nos acessos à cidade do Porto, trânsito intenso em ambos os sentidos da Avenida AEP, na via de cintura interna Freixo Arrábida, abrandamento do mercado abastecedor para A3, sentido inverso Bessa Leite para Francos, e algum trânsito também nos acessos ao Norte de Coimbrões, pela A44 e também pela Autoestrada do Norte.
0: Obrigada, Cláudia, até já. 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E o tempo? Bom, nota-se que está a ficar mais fresquinho, ainda assim dá calor previsto para alguns pontos do país. Amanhã céu mais nublado no norte e no centro, com previsão de chuva fraca no litoral. As máximas começam nos 22 graus, esta máxima mais baixa está prevista para Viana do Castelo, depois Porto com 23, Aveiro, Sines e Ponta Delgada 24, Sagres e Funchal 25, Leiria 26, Braga, Vila Real, Viseu, Guarda, Coimbra, Setúbal e Faro com 27, Lisboa 28, Porto Alegre 30, Bragança, Santarém, Castelo Branco, Évora e Beja com a máxima mais alta, amanhã chegar aos 31 graus. Eu sou a Elsa Teixeira, muito obrigada pela companhia. Se quiser chegar aqui ao estúdio, é só mandar uma mensagem de WhatsApp, número de 80 910 25 80 81. Já vamos aprender mais uma expressão, ou pelo menos a origem dessa expressão, com a Sandra Braga Fernandes, nova edição de Como se Costuma Dizer, e a de hoje provavelmente já usou várias vezes: água mole em pedra dura, tanto bate até que fura. Primeiro os Eagles com Hotel California, é de longe a música da sua vida. Boa tarde!

0: Inspiradora, não é? Hotel California, os Eagles no regresso a casa da M80. Boa tarde, eu sou a Elsa Teixeira e agora junta-se também a Sandra Braga Fernandes, nova edição do Como Se Costuma Dizer.
1: Como se costuma dizer?
2: Água mole em pedra dura bate tanto até que fura. Significa que a persistência acaba por vencer até os obstáculos mais difíceis. A origem mais antiga liga o provérbio à tradição latina, em especial a versos atribuídos a Ovídio, como a água mole cava a pedra dura, imagem que já trazia a ideia de insistência transformadora. Com o tempo, a sabedoria popular portuguesa fixou a fórmula rimada: água mole em pedra dura, tanto bate até que fura, tornando-a mais fácil de memorizar e de repetir de geração em geração. O Centro Virtual Cervantes registra ainda o provérbio como equivalente multilingue, prova de que esta metáfora viajou longe e continua viva em várias línguas.
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0: Aprendemos muito com a Sandra Braga Fernandes. Continuamos a aprender amanhã a esta hora com uma nova edição e sempre disponível em podcast no Rayo. 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E agora, senhoras e senhores, Britney Spears no regresso a casa da M80.

Bela música da Britney Spears. Olha, ela é que podia voltar. Apetecia-me ver um concerto dela. Porque não? Os Braca também voltaram? Eu sei que não tem nada a ver, mas foi um festão. Já agora, os Braca foi um grande festão este fim de semana. Bom, faz hoje 36 anos. Eu não gosto nada de fazer estas contas porque nota-se que o tempo passou, mas são 36 anos que estreou nos cinemas o filme Ghost, o Espírito do Amor, Patrick Swayze, a Demi Moore, a Whoopi Goldberg. Basicamente foi o filme que mostrou que a olaria pode ser sexy e bem sexy. E depois esta música, não é?

0: Eu acho que esta música também ajudou a que essa cena tivesse essa sensualidade, apesar de no guião não estar previsto ser uma cena tão sexy. Houve vários atores que recusaram o papel de Sam, aqui protagonizado pelo Patrick Swayze: Bruce Willis, Tom Hanks, Tom Cruise, Harrison Ford. E se qualquer um deles aceitasse o papel, acho que era um filme completamente diferente, não é? E o Patrick Swayze aceitou, mas com uma condição: que Whoopi Goldberg fosse Oda May, que também faz o papel incrivelmente bem. E entretanto, parece que aquele ruído, aquelas sombras que iam buscar as almas dos vilões, tinham aquele som esquisito. Parece que esse ruído foi criado com a manipulação de gravação de bebés a chorar. Portanto, são bebés a chorar e depois agarraram nesse som, desaceleraram e ficou assim aquele ruído um bocado estranho. Bom, essa também é cena um bocadinho datada, não é? Mas de resto, é uma bela história de amor. 36 anos, hein? Quem diria? Bom, a seguir vamos refrescar-nos. A seguir, quem mais? Daqui a pouco vamos refrescar-nos. E nem imagina a música que vem, senhoras e senhores, a lambada dos Kaoma.
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0: Olá, boa tarde, são 5:02, já vamos ouvir Amy McDonald com This Is The Life, falta pouco. Para já, a nova atualização das notícias com o Rui Tomás. Os Estados Unidos querem voltar a bloquear o Estreito de Hormuz. Boa tarde, Rui.
1: Boa tarde, Donald Trump diz que ordenou a Marinha Norte-Americana a bloquear o Estreito de Hormuz e a cobrar uma taxa de 20% a todos os navios que querem passar por aquele canal marítimo, um custo que o Presidente dos Estados Unidos diz representar a segurança de todas as embarcações que querem utilizar o Estreito de Hormuz. Isto através de uma publicação nas redes sociais, onde Trump nunca explicou como seria cobrado este valor. Nos últimos dias, a Guarda Revolucionária do Irão e os Estados Unidos trocaram ataques na tentativa de controlar o canal marítimo, onde até fevereiro circulava 20% do comércio mundial de petróleo e de gás. Também hoje o regime de Teherão reclamou ataques a bases norte-americanas no Bahrein, Kuwait, Oman e Jordânia. Os efeitos do retar do conflito são já visíveis. Esta segunda-feira, o preço do litro de gasóleo subiu 7 cêntimos e o da gasolina 2 cêntimos e meio. Os diretores de escolas acreditam que o prazo para a divulgação das notas dos exames nacionais será cumprido, isto apesar dos problemas com a plataforma para a correção digital das provas. O presidente interino da Associação de Dirigentes Escolares, Carlos Louro, garante que tudo será feito para responder a potenciais pedidos de recurso por parte dos alunos.
2: O que é possível garantir é o compromisso na realização de todas as atividades que fazemos. E por isso, mais uma vez, vamos tentar resolver as questões, porque não deixamos de ter presente que é a garantia do trabalho de 12 anos destes alunos que nós estamos a defender. E é por isso que todos devemos pugnar e todos devemos lutar.
1: Declarações após uma reunião no Ministério da Educação, o Conselho Nacional de Juventude diz acompanhar com preocupação a polémica correção digital dos exames nacionais. O presidente Francisco Garcia diz que é preciso apurar tudo o que correu mal e garantir que os novos calendários são mesmo cumpridos.
3: A prioridade é realmente conseguirmos manter este calendário e depois temos que conseguir também apurar as causas da situação e acho que também o governo já pediu essa auditoria para perceber o que correu mal nesta situação e certamente também os partidos políticos irão chamar o governo ao Parlamento também para prestar essas contas.
1: As notas dos exames nacionais deverão ser publicadas esta sexta-feira. Já foram identificados 6 corpos das vítimas mortais do incêndio em Almería, no sul de Espanha. São 2 britânicos, uma americana, uma francesa, um belga e um espanhol. Em 80, fonte do Ministério dos Negócios Estrangeiros diz não ter indicação de portugueses entre as possíveis vítimas, isto quando faltam identificar mais 6 cadáveres. O incêndio do passado dia 9 de julho fez 13 vítimas mortais, uma das quais uma cidadã britânica de 93 anos que morreu após estar internada com queimaduras graves.
0: Obrigada, Rui Tomás. As notícias voltam às 6, 5 e 5, mais uns minutos, e vamos ver onde é que para o trânsito esta hora com a Cláudia Macedo.
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12: 5:09, boa tarde, já vai ouvir Amy McDonald, para já vai ouvir a Cláudia Macedo. É preciso saber como é que está o trânsito a esta hora.
13: Olá. E, olá. Olá. E começamos por uma situação no IP3 entre Tondela e Santa Combadão. Foi necessário um corte de trânsito há algum tempo, na sequência de vários focos de incêndio, mas que entretanto já estão dominados. Há um corte de via direita agora neste troço entre a zona de Tondela e de Santa Combadão, é mais próximo do nó de Adiça, mas fica então esta informação, onde ainda poderá encontrar abrandamentos no local. A norte do país, nos acessos ao Porto, são os dois sentidos da Avenida EP, com abrandamentos, também a VCI Freixo Arrábida entre o mercado e a A3 e de Bessa Leite para o nó de Francos. Na zona de Lisboa, a 25 de Abril mais preenchida a partir de Sete Rios, acesso da A5 a partir de Monsanto, segunda circular das Torres para as Calvanas e do Relógio para o Campo Grande, com alguma intensidade também na Cril, entre a Pontinha e o Senhor Roubado, e do lado norte entre Camarate e o acesso ao Túnel do Grilo.
12: Obrigada, Cláudia. Até já. Tempo para amanhã. Temos de tudo. Começamos pelo céu um bocadinho mais nublado nas regiões do norte e do centro. Depois temos chuva fraca prevista para o litoral. A sul, em princípio, há sol, não é? As máximas vão dos 22 aos 31 graus. 22, máxima prevista para Viana do Castelo. Porto com 23. Aveiro, Sines e Ponta Delgada 24. Sagres e Funchal 25. Leiria 26. Braga, Vila Real, Viseu, Guarda, Coimbra.

0: Gira, não é? Miquel Salnado e a Joana Alegre. E agora, no regresso à casa da M80, eu já lhe vou trazer a minha balada de hoje. Para já, um recado. 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
0: Não sei se está preparado para isto.
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0: Primeira balada da semana. Hoje voltamos à banda sonora de um dos meus filmes preferidos, Serendipity. É um filme que conta uma história de amor entre duas pessoas que estavam destinadas a encontrar-se. Fala sobre a certeza que se tem quando se encontra o amor verdadeiro. É muito piroso? Olha, eu gosto muito. É mais um bocadinho pirosa nestas coisas. A letra foi escrita pelo Tom Kimmel e gravada por Sean Colvin. Chama-se When You Know.

0: esta daquelas que eu ouço sempre em repeat, a Sean Colvin, When You Know, da banda sonora de um dos meus filmes preferidos, chamado Serendipity.
1: Minha querida Elsa, boa tarde. Que Olá. Musicão. Que balada. Bora ser pirosos na vida. Que maravilha, o filme é brutal.
0: É mesmo.
1: A música é brutal. Agora, qual é o problema? Está quase na hora de sair e a malta não quer sair do escritório porque não quer deixar de ouvir isto. Ah, pois é, bebê. Maravilha. De resto, bom trabalho. Beijinhos.
0: Obrigada, Carla. Beijinhos. Agora a música já acabou. Pode sair, mas daqui a uns segundos vamos jogar ao que música é esta. Não sei como é que quero fazer isto. São 5h24. Boa tarde.
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1: E está mais do que na hora.
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1: Se nunca jogou, eu explico as regras muito simples. Eu vou tocar um segundo de uma música e depois conto que me diga que música é que é, quem é que canta. Participação por WhatsApp, número do WhatsApp da M80, 910-25-80-81. A música de hoje soa assim. Eu sei que foi muito curto, mas vá lá. Consegue chegar lá, que esta música é mesmo muito fácil. A que é que isto lhe soa? É familiar, não é? 910, 25, 80, 81. Agora, Robbie Williams na M80. Boa tarde.

0: Já vai a caminho de casa? Então bom regresso a casa com a M80. São 5h29, por aqui estamos a jogar ao Que Música É Esta? Um segundo de uma música que dá sempre muito que falar, pois depois cada um ouve aquilo que quer, não é? No fundo é isto. É assim que começa a música. Eu quero saber que música é esta, Isabel.
1: Olá, Elsa. Aqui é a Isabel, de Vila das Aves. E eu penso que seja o Bon Jovi com These Days, que eu adoro. Beijinhos.
0: Beijinhos. Já a Sara. A Sara acha que é Right to Be Wrong, da Johnstone, que eu também adoro. Já vamos ver quem é que tem razão. Vou passar mais uma vez. 910 25 80 81. Continue a enviar os seus palpites. Enquanto isso... Respeitamos mais uma vez o trânsito com a Cláudia Macedo, que esta hora na M80 é uma oferta continental. Alô, Cláudia.
2: Alô, e nesta altura com trânsito lento, via de cintura interna Freixo Rábida, a partir de Bonjó em direção à A3 e mais à frente entre Francos e o tabuleiro da Ponte da Rábida, no sentido inverso entre a Afurada e a Boa Vista e depois a partir da Via Norte em direção ao nó da A3. A3 só na parte final, circunvalação VCI, e mantém-se lento em ambos os sentidos da Avenida AEP. Em Lisboa há mais trânsito na Cril, de Algés para Sacavém, a partir dos túneis de Benfica em direção ao Senhor Roubado, também no sentido de Sacavém para Algés, há alguns abrandamentos, principalmente entre Camarate e o acesso ao túnel do Grilo. Fila na segunda circular do relógio para o Campo Grande e das Torres em direção às Calvanas, nó de Pinamanique no IC19 e na reta dos comandos da Amadora, Lisboa-Almada, ponte 25 de Abril. A fila começa perto de Sete Rios e no acesso da A5 a partir de Monsanto.
0: Obrigada, Cláudia. Até já.
2: Até já.
0: 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Amanhã conto com um dia de céu nublado no norte e no centro e a previsão também de chuva fraca no litoral. E quanto às máximas, 22 é a máxima mais baixa prevista para Viana do Castelo, Porto 23, Aveiro, Sines e Ponta Delgada 24, Sagres e Funchal 25, Leiria 26, Braga, Vila Real, Viseu, Guarda, Coimbra, Setúbal e Faro com 27, Lisboa 28, Porto Alegre com 30 e a máxima mais alta de 31 graus está prevista amanhã para Bragança, Santarém, Castelo Branco, para Évora e também para Beja.
3: Elsa Teixeira, até às 7 da tarde.
0: E a jogar consigo, como sempre, a esta hora.
3: Que música é esta?
0: Começa assim. Vamos lá ouvir mais alguns palpites. O Nuno Loureiro acha que é Rick Astley com Cry for Help.
4: Olá, Elsa, boa tarde.
0: Olá, João.
4: A música de hoje parece-me a Adele. Não sei qual é que é a música, mas... tenho um feeling que é a Adele.
0: Eu percebo.
4: Beijinhos.
0: Beijinhos. É o piano, não é?
5: Boa tarde, JB. Super fácil. Para mim, isso é Lara Lee.
0: Muito bem, JB.
6: Olá, Elsa. Boa tarde. Aqui fala Lionel Mendes.
0: Olá.
6: E hoje parece-me ser Joss Stone, mas não me lembro do nome da música. Mas parece-me nitidamente que é Joss Stone. Beijos, abraços, até amanhã.
0: Beijinhos. Há pouco alguém disse Right to be Wrong. Será? A Rita acha que é o André Sardé. É o que eu digo, cada um ouve uma coisa. Mas só é uma música, prometo que é só uma música. 910 25 80 81. Enquanto ouve e não ouve, e manda o seu palpite e não manda, David Bowie com Mother's Love. Boa tarde, está a ouvir M80.

0: estava aí a bater com a mão no volante, não é? Impossível não dançar com esta música do David Bowie. Bom regresso a casa com a 80. Eu sou a Elsa Teixeira. Portanto, esta é a do David Bowie. Então e esta? A que é que lhe soa esta?
1: Olá, Elsa. Daqui Sónia Paixão, de Lisboa.
0: Olá.
1: A música é da Joss Stone. Got a right to be wrong. É isto. Adeus.
0: Beijinhos.
1: Beijinhos.
0: Será que o Ângelo concorda?
2: Olá. Boa tarde.
0: Olá.
2: O meu nome é Ângelo, sou do Barreiro e o meu palpite é Rolling Stones, Out of Tears. Abraço e beijinhos.
0: Beijinhos, será?
3: Olá, eu chamo Constança.
4: Olá, eu chamo Vicente.
5: Olá, eu chamo Isabel.
6: Olá, eu chamo Mercedes.
7: Nós estamos que a música de hoje é...
8: I Got the Right to be Wrong.
7: Tchau, tchau, beijinhos.
0: Beijinhos, de repente parece que estava a ouvir com eco.
9: Olá, Elsa, daqui Mafalda de Aveiro. Eu acho que a música de hoje é da Adele. Go easy on me. Go easy on me, baby. Acho que é. Tchau, boa tarde.
0: Beijinhos. Parece-lhe a Adele? Não sei. Diga-me você. 910-25-80-81. Número do WhatsApp do M80 para mandar mensagem. Já começaram a ligar. Não, mensagem. Agora ninguém é de ninguém. O João Pedro Paes e depois vamos ouvir mais alguns palpites. Eu sou a Elsa Teixeira. Muito obrigada por estar por aí a ouvir o Regresso a Casa da M80.

0: O João Pedro Paes canta Ninguém é de Ninguém. Eu sou a Elsa Teixeira, está a ouvir o Regresso a Casa da M80 e espero que a jogar também, mesmo que não mande mensagens, é sempre giro jogarem no carro, mas mande mensagens com o seu palpite. 910 25 80 81, número do WhatsApp da M80, podem ser mensagens escritas, mensagens de voz, como lhe der mais jeito a esta hora. A música de hoje começa assim. A Patrícia de Caxias disse: olá, boa tarde, tenho a sensação de que essa música é In the Summertime de Mungo Jerry, será? E depois acrescenta: aliás, a dica foi do meu marido. Como quem diz, se não estiver certa.
1: Olá Elsa, fala a Ruth do Porto.
0: Olá.
1: Eu acho que a música de hoje é Coldplay, Everglow. Beijinhos.
0: Beijinhos.
2: Olá Elsa, daqui é a Rita de Lourdes.
0: Olá, Rita.
2: Essa música hoje só me faz lembrar uma imagem. O gingar, o rebolar de anca do Shaggy. No In the Summertime, na na na na na na. Posso estar a dar um tiro ao lado. Beijinho grande.
0: Beijinhos. Isto não interessa, não há tiros ao lado, o importante é participar, não é?
3: Olá Elsa, então, está tudo bem?
0: Está tudo bem.
3: Bem, sobre a música de hoje, eu acho que muitas pessoas vão dizer que é o Thank You for Loving Me do Bon Jovi, mas eu acho que não é. Mas qual é? Não sei. Eu sei que acho que não é essa. Qual é? Não sei. Está aqui na ponta da língua, mas não quer sair.
0: É muito assim, não é? É muito assim às vezes. Ah, na ponta da língua.
4: Olá, boa tarde. Eu sou o João de Lisboa.
0: Olá, João.
4: É só para dizer que quem tem dito que é Joss Stone tem mesmo right to be wrong, porque isto é Rolling Stones, Out of Tears. Obrigado, adeus.
0: Beijinhos. E agora? Em que é que ficamos? A música começa assim. 910 25 80 81. Ainda tem mais 3 minutos para enviar o seu palpite por mensagem aqui para a M80.
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0: Olá, boa tarde. Daqui a pouco já vai ficar a saber quem é que está hoje ou esta semana no palco do Gil. Para já, temos que fechar este jogo.
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0: Ai, que deu que falar. Começa assim. E o que é que lhe parece, Mara?
2: Olá, Elsa.
0: Olá.
2: Olá, ouvintes da M80. Boa tarde. Daqui fala a Mara, de Vila Flor, de Bragança. E eu penso que a música de hoje... O meu palpite vai para André Sardê, quando eu te falei de amor. Não sei, mas o timbre é tão semelhante. Beijinho a todos e uma boa semana.
0: Beijinhos. Depois temos aqui o Mário que diz, olá, tudo errado. Robbie Williams, She's the One. E o que é que diz o Bernardo Cruz de Ilhavo?
3: Boa tarde, M80. Esta aqui parece-me fácil. Kiss me, David Fonseca. Abraço para todos.
0: Beijinhos.
4: Olá, Elsa, boa tarde.
0: Olá.
4: Ah, pá, este início de música é tão pequenino que mesmo assim parece-me ser Rolling Stones Out of Tears. Acho que é assim. Bem, mas se não for, já estou habituado a falhar. Vá, continuação do meu trabalho.
0: Beijinhos. Temos o Celso de Aveiro dizer que é a Lanterna dos Afogados, dos Paralamas do Sucesso, adoro. E depois temos aqui o Mário.
5: Olá, Elsa. Este é fácil, é de uma banda que eu adoro e é a maior banda de rock do mundo, os Rolling Stones e Out of Tears. Primeira vez a participar, espero que corra bem, não sei, nunca mandei nenhuma mensagem de voz, pode ser que corra bem.
0: É, Mário, foi hoje e foi em cheio. Out of Tears, os Rolling Stones hoje no Que Música É Esta. A seguir vamos até ao Palco do Gil. Boa tarde e bom regresso a casa com a M80.

0: bela música dos Rolling Stones, não é? A música do Que Música É Esta de hoje. Amanhã volta a jogar. Agora faltam alguns minutos. Eu terei comunicação. Faltam alguns minutos para as 6 da tarde. Vamos até ao palco do Gil.
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0: É segunda-feira e esta hora já sabe o que é que acontece. Francisco Gil vem aqui ao estúdio e apresenta-lhe o artista desta semana de No Palco do Gil. Olá, Francisco.
2: E esta semana estou com vontade de fazer aqui uma sugestão, que é... Veio o verão, normalmente vamos para a praia, para o campo, temos mais tempo livre, normalmente lemos um livro, por exemplo, descansamos um pouco. Por que não este ano fazer diferente, que é ouvir um podcast e ouvir entrevistas interessantes?
0: Sim, é uma boa sugestão.
2: É uma boa sugestão. Portanto, o que é que tem que fazer? Ir ao Rail, portanto, fazer o download da aplicação, e no Rail, fazendo a pesquisa, No Palco do Gil, são 7 temporadas, são tantos artistas, é um festival de
0: aliás,
2: de artistas.
0: Até dá para ouvir durante a viagem.
2: Dá para ouvir durante a viagem, eu acho que mesmo 15 dias de férias.
0: Dá, chega. Com a matéria toda na ponta da língua.
2: É isso. Portanto, esta semana trago mais um artista para se juntar à lista enorme já do Palco do Gil, que é a Elisa, que nós conhecemos porque foi ao Festival da Canção, também conhecemos por ser artista e ter cantado outras músicas. Ela vem contar aqui histórias muito interessantes. E uma das coisas que eu achei mais interessante tem a ver com a participação dela nesse festival em específico, nesse Festival da Canção em específico.
3: O meu sonho era estar no festival. E isso aconteceu tão do nada que eu nem tive tempo a processar. E depois ganho. E também não tive tempo a processar isso. E depois já estava tão perto da Eurovisão. E não vou. E também não tenho tempo para processar isso, porque o mundo está todo a acabar. Ou seja, isto é tudo muita coisa que era suposto ter sido processado e que não foi.
0: Até assim uma avalanche de repente.
2: É verdade, sabes que foi engraçado, porque a Elisa começa a conversa com um problema de, neste momento, estar com uma dificuldade enorme de criativa. E eu disse-lhe, tipo, bem-vindo ao meu consultório e agora vamos
0: resolver. Agora vamos conversar.
2: E a conversa termina precisamente com ela a agradecer a terapia, porque ajudou muito, porque ela desabafou, isto foi uma das coisas que ela desabafou, e há outras coisas ligadas ao festival, porque ela é a única artista que acaba, ganha o festival e não vai à Eurovisão, não é?
0: Exato.
2: Terrível.
0: E é preciso também processar isso.
2: Mesmo assim, ela faz uma música que se chama Estou Bem e tocou no palco do Gil, e é essa que vem à conversa.

0: apaixonada.
1: Estou bem, então, a versão que ela fez para o palco do Gil e uma conversa super interessante de uma artista nova que passa por viajar da Madeira para aqui. Aqui, de repente, é uma avalanche de coisas a acontecer, mas também com uma pandemia pelo meio, no início de carreira, com uma ida ao festival, com uma não ida à Eurovisão. Portanto, é uma história incrível também para conhecer. E conhecer também a Elisa, que vale a pena.
0: Muito bem, e se houver aí algum artista com questões por resolver, venha aqui ao divã
1: do Dr. Gil.
0: Mais uma edição de No Palco do Gil, disponível no Rail e nas plataformas onde costuma ouvir os seus podcasts, e para a semana cá estará para mais uma edição.
1: É verdade, esta temporada vai ser ligeiramente mais curta, porque vamos depois entrar em agosto, mas prometo-te uma coisa, o último episódio é...
0: Ui! Pronto, ficamos assim, ui!
1: Ui!
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1: Daqui a pouco já voltamos à música com os Aerosmith. E agora temos o Rui Tomás para a nova atualização das notícias. Volta o bloqueio ao Estreito de Hormuz. Boa tarde, Rui.
2: Boa tarde. Donald Trump diz que ordenou a Marinha Norte-Americana a bloquear o Estreito de Hormuz e a cobrar uma taxa de 20% a todos os navios que queiram passar por aquele canal marítimo, um custo que o Presidente dos Estados Unidos diz representar a segurança de todas as embarcações que queiram utilizar o Estreito de Hormuz. Isto através de uma publicação nas redes sociais, sem nunca explicar como será cobrado este valor. Nos últimos dias, a Guarda Revolucionária do Irão e os Estados Unidos trocaram ataques na tentativa de controlar o canal marítimo, onde até fevereiro circulava 20% do comércio mundial de petróleo e de gás. Os efeitos do retardo do conflito são já visíveis. Esta segunda-feira, o preço do litro de gasóleo subiu 7 cêntimos em Portugal, da gasolina 2 cêntimos e meio. Os diretores de escola acreditam que o prazo para a divulgação das notas dos exames nacionais vai ser cumprido, apesar dos problemas com a plataforma de correção digital das provas. O presidente interino da Associação de Dirigentes Escolares, Carlos Louro, defende o processo, mas com a correção dos erros encontrados.
3: Que estão envolvidos no processo me dizem. Fora estes problemas, o processo de classificação tal como está desenhado é um processo que é célere e que agrada. Por isso, esperemos que de futuro, feita a avaliação e corrigidos os erros que aconteceram agora, possa ser implementado com maior sucesso.
2: Orações após uma reunião no Ministério da Educação, o Conselho Nacional de Juventude acompanha com preocupação a polémica da correção digital dos exames nacionais. À M80, o presidente Francisco Garcia diz que é preciso apurar o que correu mal e garantir que estes novos calendários são mesmo cumpridos.
4: A prioridade é realmente conseguirmos manter este calendário e depois temos que conseguir também apurar as causas da situação e acho que também o governo já pediu essa auditoria para perceber o que correu mal nesta situação e certamente também os partidos políticos irão chamar o governo ao Parlamento também para prestar essas contas.
2: As notas dos exames nacionais deverão ser publicadas na próxima sexta-feira. A Câmara de Leiria faz este verão obras em cerca de uma centena de edifícios escolares afetados pelo comboio de tempestades do início do ano. Confirmação feita pela vice-presidente da autarquia, a agência Lusa, Anabela Graça, fala em múltiplos pequenos reparos.
5: Há muros que estão partidos e que se criaram zonas de segurança e agora vão ter que ser feitos. Portanto, são pequenas obras, mas que exigem a saída dos alunos para se poder fazer a obra em segurança. Portanto, são realmente pequenas obras, mas são todas as escolas que tivemos uma primeira fase de intervenção rápida para os alunos entrarem e agora vamos ter que fazer aquelas obras que exigem mais tempo, não é? E que têm que ser feitas em segurança.
2: O custo total destas obras está avaliado em 3 milhões e meio de euros.
1: Obrigada, Rui Tomás. São 6:04. Antes do Aerosmith, ainda vamos espreitar o trânsito com a Cláudia Macedo. É daqui a uns minutos.
0: A melhor companhia no regresso a casa. Elsa Teixeira, até às 7 da tarde.
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6: Boa tarde, são 6:08, já falta pouco para ouvir o Zero Smith. Para já, espreitamos o trânsito com a Cláudia Macedo. Alô, Cláudia.
7: Alô, Elsa. Está mais demorado na ligação Sacavém-Montijo, já praticamente a partir do início do tabuleiro da ponte Vasco da Gama até meio, local onde houve acidente e que está a deixar o trânsito condicionado em direção a este local do tabuleiro da ponte Vasco da Gama. Mais à frente, o acesso ao Montijo e à A33 a fazer-se sem problemas. Ainda lento também, Lisboa-Almada, Sete Rios Campolide para a 25 de Abril, acesso da A5 a partir de Caselas, está lento na Cril de Algés para Sacavém a partir do Parque de Campismo, zona comercial de Alfragide até à Pontinha, na parte final dos túneis de Benfica, onde está também a ser resolvido um acidente. A segunda circular com paragens das Torres para as Calvanas e do Relógio para o Campo Grande, o IC19 no nó de Pinamanique e mais compacto ao longo da reta dos comandos da Amadora. Nos acessos à cidade do Porto, mantém-se lento nos dois sentidos da Avenida AEP, também lento no final da A3, circunvalação via de cintura interna pela VCI, há fila entre Bom Joia e o Mercado Abastecedor em direção à A3 e depois volta a ficar compacto a partir de Francos em direção ao tabuleiro da Ponte da Rábida, no sentido inverso intensidade entre a Afurada e a Boa Vista e depois mais compacto entre a Via Norte e o Nó das Antas.
6: Obrigada, Cláudia, até já.
7: Até já.
6: Está enfiado o trânsito, respire. Que vai gostar muito da próxima música, chama-se Amazing, é do Zero Smith. Amanhã temos céu muito nublado no norte e no centro do país, com previsão de chuva fraca no litoral, e as máximas vão dos 22 aos 31 graus. 22 é a máxima prevista para Viana do Castelo, Porto 23, Aveiro, Sines e Ponta Delgada 24, Sagres e Funchal 25, Leiria 26, Braga, Vila Real, Viseu, Guarda, Coimbra, Setúbal e Faro com 27, Lisboa 28, Porto Alegre 30, Bragança, Santarém, em Castelo Branco, Évora e Beja, com máxima mais alta, amanhã chegar aos 31 graus.

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1: Bom início de semana, espero que tenha corrido bem esta segunda-feira. Para quem vai trabalhar agora é como se estivesse a começar, não é? Então, bom trabalho. Hoje é segunda-feira, o que é que acontece aqui no Regresso a Casa? À segunda-feira temos Vai Perguntar à Tua Mãe, nova edição. Hoje vamos todos tentar responder à pergunta da pequena Maria. Já lhe vou mostrar qual é essa pergunta. Primeira música que estava mais do que prometida, Amazing, os Aerosmith. Boa tarde e bom regresso a casa, agora 6:11.

0: E é de facto amazing. Bela música de Gerry Smith aqui no Regresso a Casa da M80. Boa tarde. Eu sou a Elsa Teixeira, boa viagem se for o caso. São 6h16 e porque hoje é segunda-feira, vamos a isso.
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0: É a última edição antes do Vai Perguntar à Tua Mãe ir de férias, portanto, hoje é hoje ou não é hoje? E o que é para fazer? Então, eu vou passar aqui a pergunta enviada pela pequena Maria e depois quero a sua ajuda para responder através do WhatsApp da M80, que é o 910-25-80-81. Esta é a pergunta dela.
3: Porquê temos de comprar a comida no supermercado?
0: Porquê que temos de comprar a comida no supermercado? Agora é consigo, 910-25-80-81. Nem toda a comida se compra no supermercado, na verdade, não é? Mas... respostas criativas aqui para a pequena Maria. Dena Basto, Liberdade, no Regresso a Casa da M80.

0: tonight. 6h24, boa tarde.
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0: Este momento acontece sempre aqui no Regresso a Casa, esta hora, à segunda-feira, e esta é a última edição antes das férias. No fundo, tentamos responder às perguntas enviadas pelos pequenos ouvintes da M80, e hoje a pergunta foi enviada pela pequena Maria.
3: Porquê temos que comprar a comida no supermercado?
0: Porquê que temos que comprar comida no supermercado, Andreia?
4: Olá, boa tarde. Sabes, Maria, não precisas de comprar a comida no supermercado. Se tiveres um cantinho em casa, podes pedir à mãe ou ao pai para pôr num vasinho, e sabes que se plantares uma semente, de lá vem comida. Beijinhos.
0: Um beijinho. E obrigada, Andreia. Depois temos aqui um pequeno ouvinte também a tentar responder à Maria.
5: Olá, M80. Eu sou o Nuno e tenho 10 anos. A resposta é: não temos que comprar a comida no supermercado, podemos cultivá-la, mas para as pessoas que não têm uma horta, a necessidade é comprar no supermercado, porque senão não podem comer. Beijinhos, M80.
0: Beijinhos e muito obrigada por esta resposta. 10 anos e já com uma resposta tão crescida, não é? Agora, o que é que acontece? Vai de férias ou vai perguntar à tua mãe, mas os pequenos ouvintes podem continuar a enviar as perguntas, dúvidas, questões existenciais para o WhatsApp da M80. Se quiser, pode tratar disso agora. O número é o 910-25-80-81. Volta em setembro.
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0: E vem o George Michael.
6: Elsa Teixeira no Regresso a Casa da M80, até às 7 da tarde. 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

0: Passam 6:30, temos que respeitar o trânsito, eu sei, mas vamos só ouvir aqui o desabafo da Helena.
1: Oh, Elsa, como é que eu saio agora do carro sem ouvir esta música? Gosto tanto, tanto.
0: Também eu.
1: Estás a ver, Maria, eu agora queria ir ao supermercado comprar comida e não posso, porque Elsa pôs esta música linda. Vou esperar um bocadinho. Um beijinho à mãe Tenta, um beijinho à Elsa.
0: Obrigada, Helena, um grande beijinho. Pronto, agora já pode, agora a música já acabou. Vamos lá respeitar o trânsito com a Cláudia Macedo, que esta hora na M80 é uma oferta continental. Cláudia, conta tudo.
2: Ainda com abrandamento a partir do início do tabuleiro da ponte Vasco da Gama até meio, na sequência de acidente entretanto resolvido, ficou este trânsito mais acumulado de Sacavém para o Montijo. Lisboa-Almada com a fila para a 25 de Abril a partir de Campo Lido e no acesso da A5 em Caselas, mantém-se lento na Caril de Algés para Sacavém, já praticamente a partir do nó da A5 em direção aos túneis de Benfica, à parte final, já na chegada à pontinha, aqui por causa de acidente em resolução. Ainda com abrandamento entre as Torres de Lisboa e as Calvanas na segunda circular, Benfica-Sacavém sentido inverso, relógio Campo Grande e chegada ao nó de Pinamanique, mais à frente abrandamentos ao longo da reta dos comandos da Amadora. Ainda com abrandamento também o final do eixo norte-sul em Camarate para entrar na Cril e depois de Camarate para o túnel do Grilo. Nos acessos à cidade do Porto, mantém-se lento na Avenida AEP nos dois sentidos, está agora mais demorado na saída do Porto em direção a Matosinhos, final da Via Norte e da A3 com filas para a via de cintura interna. Na VCI, Freixo Rápida, a fila entre o Mercado e a A3 e a partir de Francos para a Boa Vista e Ponte da Rábida. Segue lento depois de passar o tabuleiro da ponta em direção a Canidelo na Autoestrada do Norte. No sentido inverso, os abrandamentos mantêm-se também a partir da Furada e até à passagem pelo Nó das Antas.
0: Obrigada, Cláudia. Até já.
2: Até já.
0: 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Faltam 26 minutos para as 7 da tarde. Amanhã, conto com céu mais nublado no norte e centro e a previsão de chuva fraca no litoral e as máximas assim, assim. A máxima mais baixa está prevista para Viana do Castelo, é de 22 graus, Porto com 23, Aveiro, Sines e Ponta Delgada 24, Sagres e Funchal 25, Leiria 26, depois começa a aquecer um bocadinho mais, Braga, Vila Real, Viseu, Guarda, Coimbra, Setúbal e Faro com 27, Lisboa 28, Porto Alegre chega aos 30 e Bragança, Santarém, Castelo Branco, Évora e Beja com 31 graus de máxima prevista. Eu sou a Elsa Teixeira, faço-lhe companhia até às 7 e daqui a pouco já lhe vou dizer por onde é que vai andar o regresso a casa na próxima sexta-feira. Já temos música fresca de verão para quem está com calor, Lena D'Água, depois Red Hot Chili Peppers e ainda os Ace of Base. Boa tarde e bom regresso a casa com a M80.

0: quase, quase.
1: Boa tarde, menina Elsa. Já está preparada para a concentração de faro?
0: É, tu não estou.
1: Já está quase, já estamos em contagem decrescente.
0: Ah, estamos mesmo. Quinta-feira começa mais uma edição da Concentração Internacional de Motos de Faro e na sexta-feira eu vou lá estar a fazer o regresso a casa a partir das 16h. Vá lá ter comigo, vai ser bem giro. Este ano no cartaz há a festa da M80 no sábado, há Rui Veloso, UB40, UHF, HMB, Chutes e Pontapés, ou seja, há muita coisa para ver, muita coisa a acontecer, há música para dançar e obviamente o regresso a casa, e eu conto consigo a sexta-feira a partir das 16h, ok? Vá, mas já sabe, sempre com segurança, seja responsável na estrada, porque é muito importante também não só chegar bem a Faro, mas chegar bem a casa. Mais informações sobre a Concentração Internacional de Motos de Faro em m80.pt e esta emissão do Regresso a Casa pode também acompanhar no Rail, esteja onde estiver, principalmente se estiver de férias longe, assim nesta época tem sempre esta hipótese de conseguir ouvir a M80 sem falhas. 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Prepare-se para mais uma edição já daqui a pouco.
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2: 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Elsa Teixeira no regresso a casa da M80, até às 5 da tarde. 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
0: E numa altura em que muito se fala sobre a nova digressão dos Metallica, que claro, também vai passar pela Europa, é com a banda de São Francisco que seguimos hoje na minha playlist. Então, estávamos em 1991, quando um novo álbum dos Metallica vê a luz do dia. Chama-se Metallica, mas é mais conhecido por Black Album, e foi criado com o incentivo de Bob Rock, produtor que já tinha trabalhado com bandas como, por exemplo, os AC/DC, e que, no fundo, otimizou o som da banda. E entre muitas outras músicas, os Metallica criaram o hit que mudaria a carreira da banda, Enter Sandman. O guitarrista Kirk Hammett conta que criou o riff da música enquanto improvisava sozinho pela noite dentro. Depois há aquela bateria que entra a seguir aos primeiros acordes da guitarra. Depois a voz inconfundível do James Hetfield: Say your prayers, little one. Don't forget my son to include everyone. Esta música é gigante e quem a adora como eu sabe o prazer que nos percorre o corpo sempre que a ouvimos. Hoje na minha playlist, Enter Sandman, hoje Metallica.

Hoje Metallica na playlist da Wanda, mais uma das edições mais ouvidas da playlist da Wanda. Sim, sim, a Wanda resolveu fazer assim, uma espécie de best-of com as edições mais ouvidas. Amanhã há mais uma e todas elas estão disponíveis no Rayo em podcast. 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Até às notícias, os Azeitonas na M80. Anda comigo ver os aviões. Boa tarde e bom regresso a casa.

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2: Eu vou ter que concordar. E daqui a pouco, uma hora de música sem pausas. São 7:02, boa tarde. Temos notícias agora com o Rui Tomás e vamos olhar para a situação da água em Almada. Boa tarde, Rui.
3: Boa tarde. Almada está regularizado o abastecimento de água, uma garantia deixada pelo Presidente dos Serviços Municipalizados de Água e Saneamento de Almada em declarações à M80. Luz Palma adianta que estão a ser avaliadas medidas de compensação para as famílias afetadas pela falha de abastecimento.
4: Estão a ser estudadas medidas de compensação dentro de um quadro legal possível, assim como também no respeito daquilo que são normas que nós temos que obedecer no quadro das competências na gestão da água, que implica também a articulação com entidades reguladoras, naturalmente.
2: Mas que medidas é que poderão ser essas? Que compensações?
4: Neste momento ainda não podemos anunciar, como compreenderão, porque ainda estamos a avaliar e, portanto, não depende exclusivamente de nós, mas assim que essas medidas, essas decisões estiverem tomadas, anunciaremos a seu tempo.
3: Entretanto, vão continuar os cortes rotativos de água durante as próximas noites em Almada. O objetivo é recuperar a capacidade de abastecimento aos reservatórios e garantir água suficiente na rede. Os diretores dos agrupamentos das escolas públicas dizem ter recebido uma garantia de que as notas dos exames nacionais serão publicadas esta sexta-feira. Filinto Lima diz ter sido de uma reunião com o Ministro da Educação com mais esperança.
5: Nós temos daqui com mais esperança. Com a esperança, garantida pelo Ministro da Educação, que dia 17 de julho, nós, os diretores, podemos afixar as pautas, que era aquilo que nós queríamos. Nós chamamos sempre o dia D, é um dia muito importante para o sistema educativo, é bom que se cumpra essa promessa e, portanto, essa esperança foi daqui reforçada. Nós tínhamos dito há pouco tempo que era ver para crer, é verdade, temos que esperar pelo dia 17 de julho, mas estamos aqui com a convicção que esse dia irá ser cumprido e quando essa meta irá ser observada pelo Ministro da Educação.
3: Termina amanhã o prazo para a correção digital dos exames nacionais. Donald Trump diz que ordenou a Marinha norte-americana a bloquear o Estreito de Hormuz e a cobrar uma taxa de 20% a todos os navios que queiram passar por aquele canal marítimo. Um custo que o Presidente dos Estados Unidos diz representar a segurança de todas as embarcações que queiram utilizar o Estreito de Hormuz. Isto foi através de uma publicação nas redes sociais, sem Trump nunca explicar como seria cobrado este valor. Nos últimos dias, a Guarda Revolucionária do Irão e os Estados Unidos buscaram ataques na tentativa de controlar o canal marítimo, onde até o passado mês de fevereiro circulava 20% do comércio mundial de petróleo e de gás. Uma nota final para o Mundial. A FIFA anunciou que vai homenagear as 86 vítimas mortais do atentado de Nice, que faz amanhã 10 anos. Haverá um minuto de silêncio antes do jogo entre França e Espanha desta terça-feira, partida marcada para as 8 da noite, hora de Lisboa.
2: Obrigada, Rui Tomás, e até amanhã. São 7:05, daqui a pouco os Delfins. Antes disso, ainda espreitamos o trânsito com a Cláudia Macedo.
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12: São 7h09, boa tarde e bom regresso a casa. Espero que esteja quase a chegar a casa, mas vamos ver com a Cláudia Macedo o que é que falta, o que é que está mal no trânsito a esta hora.
13: Ainda com abrandamento acril nas ligações ao nó da Pontinha, no sentido Algés-Sacavém, e ainda com filas a partir dos túneis de Benfica até ao local do acidente. Também ainda com abrandamento na parte final do tabuleiro da Ponte Vasco da Gama, antes da área de serviço, trânsito com intensidade até à saída para o Montijo A33, com o acidente também do tabuleiro totalmente resolvido. Lisboa-Almada, 25 de Abril, fila a partir de Campolide, acesso da A5 em Monsanto, abrandamento no IC19 entre Alfragide e Amadora para Queluz, na segunda circular entre as Torres, Lisboa e as Calvanas nos dois sentidos. No Porto, ainda paragens também nos dois sentidos da Avenida AEP, embora mais compacto do Porto, em direção a Matosinhos, final da A13, entrada na via de cintura interna, ao longo da VCI também abrandamentos Freixo a Rábida, entre as Antas e a A3, depois a partir de Francos para o tabuleiro da Ponte da Rábida, e alguma intensidade em sentido inverso na zona de Paranhos e até pelo menos à passagem pela Nó das Antas.
12: Obrigada, Cláudia. Até amanhã.
13: Até amanhã.
12: São 7h10. Não sei que planos é que tem para amanhã, mas prepare-se para um dia de céu um bocadinho mais nublado no norte e no centro, e há aqui previsão de chuva fraca no litoral. As máximas mais fresquinhas em alguns pontos do país, mais calor noutros pontos. Começamos por Viana do Castelo, já que estamos a falar de fresquinhas, é onde tem a máxima mais baixa, 22 graus. Porto chega aos 23, Aveiro, Sines e Ponta Delgada com 24, Sagres e Funchal 25, Leiria 26, depois mais quentinho Braga, Vila Real, Viseu, Guarda, Coimbra, Setúbal e Faro chegam aos 27, Lisboa com 28, Porto Alegre 30 e a máxima mais alta prevista para Bragança, Santarém, Castelo Branco, Évora e Beja é de 31 graus. Eu sou a Elsa Teixeira, amanhã eu regresso a casa a partir das 4, será com a Sandra Ferreira, eu chego às 8 da noite para mais uma emissão em direto do AGA School Jazz. Deixo-lhe com uma hora de música sem pausas e toda cantada em português.
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1: Boa noite, M80. Vamos às notícias. Edição 18 com o Rui Tomás.
2: Boa noite. Os Estados Unidos vão iniciar um novo bloqueio ao Estreito de Hormuz amanhã, a partir das 8 da noite. Informação avançada pela Marinha Norte-Americana que ameaça os navios que queiram atravessar aquele canal marítimo com captura, caso não tenha autorização dos Estados Unidos. A Marinha Norte-Americana diz ainda que irá utilizar força caso alguma embarcação tente fugir. Entretanto, o preço do barril de petróleo nos mercados internacionais já disparou mais de 9% desde o anúncio de Donald Trump de que iria retomar o bloqueio. É a denúncia da Missão Escola Pública. Vários professores foram convocados para corrigir exames nacionais do ensino secundário na véspera do fim do prazo para finalizar as classificações. O Ministro da Educação garantiu hoje aos jornalistas que 92% das provas já está corrigida. Fernando Alexandre reuniu esta tarde com a Associação de Diretores de Agrupamentos de Escolas Públicas. O Presidente Filinto Lima diz ter sido com mais segurança que as notas serão publicadas esta sexta-feira.
3: Nós temos aqui com mais esperança. Com a esperança garantida pelo Ministério da Educação, que dia 17 de julho, nós, os diretores, podemos afixar as pautas, que era aquilo que nós queríamos. Nós falamos sempre do dia a dia, é um dia muito importante para o sistema educativo, é bom que se cumpra essa promessa e, portanto, essa esperança foi daqui reforçada.
2: Termina amanhã o prazo para a correção digital dos exames nacionais. Em Almada está regularizado o abastecimento de água, que eu disse é o presidente dos Serviços Municipalizados de Água e Saneamento de Almada. Em declarações M80, Luís Palma adiantou ainda que estão a ser avaliadas medidas de compensação para as famílias afetadas pelas falhas de abastecimento.
4: Estão a ser estudadas medidas de compensação dentro de um quadro legal possível, assim como também no respeito daquilo que são normas que nós temos que obedecer no quadro das competências na gestão da água, que implica também a articulação com entidades reguladoras, naturalmente.
5: Mas que medidas é que poderão ser essas? Que compensações?
4: Neste momento ainda não podemos anunciar, como compreenderão, porque ainda estamos a avaliar e, portanto, não depende exclusivamente de nós, mas assim que essas decisões estiverem tomadas, anunciaremos a seu tempo.
2: Entretanto, vão continuar os cortes rotativos de água durante as próximas noites. Em Almada, hoje irá afetar 21 localidades do concelho.
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14: Boa noite, bem-vindo à M80. Trago-lhe os Simple Minds de Jim Kerr para começar mais uma hora. Vamos Alive and Kicking. E depois, boa sorte com Vanessa da Marta e Ben Harper. Ótima forma de começar mais um Slowdown na M80.

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1: E numa altura em que muito se fala sobre a nova digressão dos Metallica, que claro, também vai passar pela Europa, é com a banda de São Francisco que seguimos hoje na minha playlist. Então, estávamos em 1991, quando um novo álbum dos Metallica vê a luz do dia. Chama-se Metallica, mas é mais conhecido por Black Album, e foi criado com o incentivo de Bob Rock, produtor que já tinha trabalhado com bandas como, por exemplo, os AC/DC, e que, no fundo, otimizou o som da banda. E entre muitas outras músicas, os Metallica criaram o hit que mudaria a carreira da banda, Enter Sandman. O guitarrista Kirk Hammett conta que criou o riff da música enquanto improvisava sozinho, pela noite dentro. Depois há aquela bateria que entra a seguir aos primeiros acordes da guitarra. Depois a voz inconfundível do James Hetfield: "Say your prayers, little one. Don't forget my son to include everyone." Esta música é gigante, e quem a adora como eu sabe o prazer que nos percorre o corpo sempre que a ouvimos. Hoje na minha playlist, Enter Sandman, hoje Metallica.

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Neste dia, em 1991, Bryan Adams chegava ao primeiro lugar da tabela de singles do Reino Unido com Everything I Do It For You, e por lá ficaria ao longo de 16 semanas consecutivas. A música foi escrita para o filme Robin Hood, O Príncipe dos Ladrões, com Kevin Costner, e ganhou o Grammy de Melhor Canção Escrita para Cinema. Há mais música na M80 com Bryan Adams.

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10: Hello, vai dizer Lionel Richie já a seguir, mas eu também digo, bem-vindo para mais uma hora, hello. Ah, na sequência, Táxi com Caio, são as duas primeiras depois das 10 da noite.

0: Cairo, os táxi. Grande abraço para os táxi, também para o norte do país, de onde são os táxi, também de onde são uma grande maioria dos ouvintes que nos ouvem. Brevemente vamos estar por aí, Vila Nova de Gaia, 24 de junho. Vai ser uma grande festa M80, pode saber tudo no nosso site em M80.pt. Aliás, toda a tour das festas M80 está por lá. Combinado? Rock Set, The Look e depois Gené, Rod Stewart, Tribalistas, Madonna e os Diva.
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0: Amor Errante dos Diva, banda de Natália Casanova. Daqui a pouco, Los Del Rio vamos tocar Macarena, ainda Delfins, Robbie Williams, Kin, Will Lewis in the News e David Fonseca a fechar com Kiss Me ou Kiss Me. Eu deixo também um kiss. Até amanhã, estou de saída. Daqui a pouco, Power Mix. Estamos no verão. Não há M80 baladas, há Power Mix para dançar também à noite. Se tiver de férias, aproveite, dá para fazer uma festa hoje à noite. Boas férias já agora, até amanhã.
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0: grandes sucessos da música de dança da M80, misturados por J. Lion. Isto diz-lhe alguma coisa? Diz que foi trend no TikTok.
1: Ouvimos, mas não julgamos.
0: Também foi trend e nós ouvimos e não julgamos. Mas vamos tentar estar a par das novas trends das redes sociais. Eu acho que é serviço público. Diz que é trend.
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